0: por muitas políticas de incentivo que se tomem, a verdade é que não haverá no mercado parque habitacional privado destinado aos inquilinos. E, portanto, se queremos que hajam pelo menos muitas casas postas no mercado, este é o primeiro meio, é começar por alterar a lei do arrendamento.
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Vamos aos destaques deste bloco informativo. 2026 promete novo recorde. Só este mês, 33 navios de cruzeiro fazem escala no Funchal. Apoios para famílias da classe média. As ajudas podem variar entre os 300 e os 500 euros. Carro de cestos despistou-se no monte, ferindo dois turistas.

0: Agora, o desenvolvimento, mais de 800 mil passageiros e 349 escalas de navios de cruzeiro prometem um novo recorde no Porto do Funchal. A Pram baseia-se nas reservas até 31 de dezembro para confiar num novo máximo. Em 2025, a região sinalizou 331 escalas e 746 mil passageiros. Num comunicado, a Administração de Portos admite a possibilidade de alterações devido ao estado do mar ou a mudanças nos itinerários dos paquetes. Só neste mês de outubro estão previstas 33 escalas e mais de 75 mil passageiros. A confirmar-se, será um dos melhores meses de outubro dos últimos anos, sublinha a presidente da APRAM, Paula Cabasso, na nota enviada às redações. Apoios às famílias da classe média. O Governo Jornal procedeu alterações ao PROAGES. O objetivo é tornar o processo mais célere. O Programa de Apoio à Garantia de Estabilidade Social disponibiliza uma dotação de 2 milhões de euros. O presidente do Governo adianta que o objetivo é chegar às famílias que não reúnem os critérios de acesso aos apoios sociais.
1: Os montantes são divididos consoante não tenha pendentes, um dependente ou dois dependentes. Portanto, são montantes fixos e na altura depois são atribuídos para o suporte de despesas inerentes a telecomunicações, à água, portanto é um complemento de ajuda, sobretudo àquelas famílias que não têm muitas hipóteses de recorrer aos apoios sociais. Portanto é um complemento e também visa, no fundo, combater neste momento algum surto inflacionário que decorre da circunstância do preço dos combustíveis ter aumentado e, nesse sentido, acho que é muito oportuno. Com efeitos retroativos a janeiro de 27.
0: Estes apoios vão contar a partir do mês de janeiro. As famílias candidatas não podem ter um rendimento bruto anual superior a cerca de 35.700 euros. O apoio por agregado sem filhos será de 300 euros, com o filho 400 e, no caso das famílias com dois ou mais dependentes, 500 euros. A Associação de Desenvolvimento ASA vai gerir o processo de atribuição das ajudas no Conselho do Funchal. Marcelo Gouveia explica que será necessária a apresentação de candidaturas e de alguns documentos.
2: Os critérios de atribuição serão diferentes. As pessoas que vão se candidatar estão dentro de uma baliza de valores de RS apresentados nos últimos dois anos. Portanto, visa fundamentalmente apoiar as famílias de uma classe média que trabalha, efetivamente, e que são um complemento. Portanto, serão famílias essas que vão se candidatar fundamentalmente, e temos verificado nos últimos anos, por e-mail, e depois presencialmente só aquelas pessoas que efetivamente têm alguma dificuldade em manusear as ferramentas da internet que se apresentam.
0: Os protocolos assinados envolvem 17 entidades, como associações e casas do povo. A expectativa é que sejam beneficiadas cerca de 5 mil famílias. O presidente do governo salientou que nos últimos anos, concretamente entre 2022 e 2025, o PROAGES apoiou mais de 11 mil agregados familiares, numa execução acumulada de 7,6 milhões de euros. E o Presidente do Governo assume a liderança das regiões ultraperiféricas da Europa no mês que vem. Uma das prioridades de Miguel Albuquerque passa por pressionar a União Europeia a manter os apoios. Numa altura em que se prepara um envelope financeiro para o período 2028-2034, Albuquerque teme cortes nos apoios, mas por isso defende a concertação de esforços e a mobilização dos países com regiões insulares.
1: Alguns dossiers já estão muito bem encaminhados, por exemplo, o POSEI está bem encaminhado, mas é uma luta que vamos continuar. Eu próprio irei assumir agora, no início de novembro, a presidência da SRUP, em Guadalupe, e vamos continuar este trabalho. Nós temos que fazer o possível para surtir efeito. De facto, neste momento, como você sabe, uma grande pressão, sobretudo os chamados frugais, não é? Que são os contribuintes líquidos, designadamente a Alemanha, que é um dos principais contribuintes da União Europeia, neste momento está com crescimento zero há três anos. O Fundo de Coesão aplicado a estas regiões é decisivo e fundamental, porque senão podemos ter uma inversão. Pode haver movimentos políticos nestas regiões que comecem a reivindicar, como já acontece em algumas regiões francesas, a sua saída destas regiões da União Europeia.
0: Os receios do presidente do governo, que considera fundamental sensibilizar a Comissão Europeia para as dificuldades estruturais permanentes das regiões ultraperiféricas. Miguel Albuquerque, que comentou o vandalismo ocorrido na obra de ampliação do campo de golfe do Porto Santo, na madrugada de terça-feira foi incendiado um caminhão e danificadas três escavadoras. O prejuízo estimado é de mais de 1 milhão de euros. A empreitada é suportada por fundos públicos. Miguel Albuquerque diz que se trata de um caso de polícia.
1: Quem tem que investigar isso é a Polícia Judicial.
3: Mas pode atrasar a obra?
1: Penso que não. A empresa que ganhou é uma empresa que está dotada de meios para fazer. Aliás, a obra de ampliação do campo é uma obra com alguma complexidade, mas é uma empresa que tem dado provas, é que ganhou o concurso, de grande capacidade de execução. Agora, é um pouco estranho, não é? Isso acho que é uma questão de foro criminal, não é de foro político.
0: Miguel Albuquerque e o vandalismo verificado numa obra em curso no Porto Santo, concretamente a ampliação do campo de golfe. A Polícia Judiciária está a verificar ou a investigar os contornos deste caso. Recordo que a empreitada de ampliação do campo de golfe está orçada em 9 milhões de euros e o prazo de execução é de cerca de um ano. Semana da Madeira, na Assembleia da República, no âmbito dos 50 anos da autonomia. Na cerimónia de abertura, o Presidente do Parlamento Nacional valorizou o papel das autonomias no processo de construção de Portugal. Aguiar Branco fez questão de destacar também o progresso que Madeira e Açores verificaram nos últimos anos, nas últimas décadas, concretamente.
4: Devo dizer que é uma honra para mim, aqui, acolher esta Semana da Madeira. Porque esta iniciativa, em concreto, até vai mais longe do que habitualmente fazemos com iniciativas de municípios que trazem cá a sua cultura e a sua identidade. Aqui, a região autónoma, por maioria de razão, tem um prolongamento da sua presença durante a semana na Assembleia, o que nos vai permitir conhecer a identidade, a cultura, mas também os desafios da insularidade. Eu sou um crente, por convicção, daquilo que tem a ver com as autonomias regionais. E não só na teoria, porque também tive a possibilidade, nos exercícios das funções que fui tendo públicas, acredito que a autonomia é uma forma reforçada de coesão nacional. Honra os madeirenses, honra os portugueses, todos madeirenses e os do continente, e a demonstração de confiança, de trabalho em conjunto que podemos fazer por um Portugal maior.
0: Aguiar Branco, o Presidente da Assembleia da República. Antes, Rubina Leal, a Presidente da Assembleia Legislativa da Madeira, defendeu que este é o momento de olhar em frente e fazer uma reflexão sobre os próximos 50 anos da autonomia. De resto, considerou essencial levar a autonomia para o centro do país. Na Assembleia da República foi inaugurada uma exposição sobre os 50 anos do regime autonómico. Secretários do Turismo da Madeira e dos Açores na Assembleia da República, o Grupo Parlamentar do Chega quer ouvir os dois governantes acerca dos problemas do mecanismo de continuidade territorial. A audição terá lugar na Comissão de Infraestruturas e Mobilidade do Parlamento Português. O deputado madeirense Francisco Gomes é o coordenador do partido. Em comunicado, recorda que a lei entrou em vigor em junho, mas o mecanismo continua a apresentar falhas. Por outro lado, lamenta que os residentes tenham de adiantar o valor total da passagem de avião, quando o objetivo é que paguem apenas os 79 euros fixados. Dois turistas sofreram ferimentos quando faziam a descida num carro de cestos. O acidente ocorreu no monte ao princípio da tarde desta quarta-feira. Na altura, a estrada encontrava-se molhada devido à chuva. Ao posto emissor, José Caetano, porta-voz da Associação dos Carreiros, explicou que os dois homens escorregaram e o carro de cestos acabou por chocar com alguma violência.
5: Um dos homens escorregou e o outro segurou. Mas só quando começou aquela chuva, estava molhado, o carro, um homem só não conseguiu segurar o carro e acabou também com a força que fez, também escorregando e caindo os dois. Quer dizer, um caiu e o outro segurou, mas como é impossível segurar um carro com 200 quilos, está a compreender? Cada pessoa tem 80, 160, dá 200 quilos. É impossível segurar. O rapaz segurou, mas não consegui. O carro veio de sozinho. Pronto, e depois embateu lá no, no... O carro embateu lá na adubação, no muro. E pronto, e claro, os clientes ficaram magoados e seguiram já para o hospital.
0: Os dois turistas feridos foram socorridos no local e transportados depois para o hospital. A Associação de Carreiros do Monte ativou de imediato o seguro que cobre este tipo de sinistros.
5: Uma empresa pode terminar sem seguro, e a gente tem um seguro, até tem um seguro bastante... tem que ser um seguro bastante alto para alguma ocorrência que possa acontecer. É normal. O seguro é logo ativado. O seguro tem que ser logo ativado, porque é para isso que o seguro... porque isto pode ser, como vocês sabem, isto são normalmente turistas estrangeiros. Ainda por cima hoje são turistas de navio. Entender? Não sei se podem ir hoje com navio, se vão ter que ficar cá. Agora tem toda essa situação.
0: Carro de cestos fez descida descontrolada depois dos carreiros escorregarem. Os turistas feridos foram socorridos no local e transportados para o hospital. Esclarecimentos de Cristiano Ronaldo com acusações dirigidas a Jorge Jesus. O capitão da seleção pediu desculpas pelas atitudes que protagonizou no final do jogo entre a seleção de Portugal e a Noruega e também pelo abandono do estádio antes da partida com a Dinamarca. Foi a primeira vez que o craque se pronunciou depois da polémica. Num longo comunicado, explicou ao pormenor todo o processo, vincando que na partida frente à Noruega aqueceu durante 30 minutos, mas acabou por não entrar. Aludindo a várias reuniões com Jorge Jesus, diz que a postura do selecionador na conferência de imprensa não teve nada a ver com a reunião, revelando que ouviu expressões e uma agressividade que não merecia. Uma atitude de quero, posso e mando, conforme referiu. Cristiano Ronaldo diz que o técnico faltou à palavra mais do que uma vez. De resto, o capitão manifestou disponibilidade para regressar à equipa e vestir a camisola portuguesa.

Agora o tempo. É mais um dia com aguaceiros, principalmente na vertente norte da Madeira e nas zonas montanhosas, e que podem ser acompanhados de trovoada até ao fim da manhã desta quinta-feira. O vento vai soprar de norte-nordeste, moderado a forte nas zonas de montanha e também nos extremos leste e oeste da ilha. 26 graus é a temperatura máxima prevista para o Funchal.

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0: Nova descida do IRS é uma das novidades do orçamento para o próximo ano, que vai ser entregue mais logo no Parlamento. Para estreitar relações entre Portugal e Estados Unidos, Marco Rubio passa hoje por Lisboa.
1: E olá, Luís Aresta.
2: Olá,
1: então,
2: bom dia.
1: E no desporto, o que é que nos contas?
2: André Villas-Boas critica comentadores e aponta a revalidação do título Provença em silêncio sobre Cristiano Ronaldo.
1: São as notícias das 7 da manhã. Esta é a Renascença. Seja bem-vindo. Vamos ouvir a atualidade com André Rodrigues.
0: Aí está mais uma redução do IRS. O corte está na proposta de orçamento do Estado para o próximo ano e que o Governo entrega logo à tarde no Parlamento, dois dias antes do prazo limite. A proposta vai ser aprovada durante a manhã em Conselho de Ministros. Será depois apresentada por volta das 16h pelo Ministro das Finanças. O orçamento deverá ter aprovação garantida depois do Partido Socialista ter anunciado a abstenção mesmo antes de conhecer o documento. Nas últimas horas, Miranda Sarmento revelou que a proposta orçamental traz um novo corte no IRS.
3: O orçamento será a sexta redução de IRS, o orçamento também trará a atualização de escalões, da dedução específica, do mínimo de existência, e com esta descida que hoje aqui discutimos, são já 2,4 mil milhões de euros, com o orçamento estaremos já próximo dos 3 mil milhões do programa eleitoral e ainda faltam quase três anos até a legislatura terminar em outubro de 29.
0: O Ministro das Finanças, Miranda Sarmento, ontem no Parlamento, na véspera da entrega do Orçamento do Estado para o próximo ano. E a poucas horas da apresentação pública da proposta orçamental de 2027, Mariana Vieira da Silva diz que a abstenção do PS no Orçamento não põe em causa a oposição do partido a medidas que classifica de muito erradas.
4: A legislação laboral é um exemplo, agora as medidas da habitação são outro exemplo e não creio que se possa apontar ao Partido Socialista nem falhas numa das dimensões, nem falhas na outra das dimensões daquilo que me parece ser um verdadeiro discurso republicano, onde tanta pluralidade de partidos como a capacidade de convergências se verifica.
0: Já o social-democrata Duarte Pacheco defende que, ao exigir resultados ao governo, o Presidente da República está sintonizado com a sociedade portuguesa. No entanto, este deputado diz não ter gostado de todo o discurso de António José Seguro no 5 de outubro.
5: Este primeiro discurso de 5 de outubro do atual Presidente devia ter sido muito mais incisivo. Não o foi. E tenho esse lamento. E, em segundo lugar, pede resultados ao governo. E aí foi um dos momentos, penso eu, em que o Presidente mostrou sintonia com o país. O Governo até pode estar a querer trabalhar. A realidade é que os portugueses não sentem isso.
0: Duarte Pacheco e Mariana Vieira da Silva, no programa Casa Comum da Renascença, na última noite, um programa que já está disponível em podcast e também no site da Renascença. Para exigir uma valorização da carreira, polícias e militares da GNR manifestam-se hoje em Lisboa. O protesto foi organizado pela Associação Sindical dos Profissionais da Polícia e também pela Associação dos Profissionais da Guarda. A iniciativa faz parte de um conjunto de protestos previstos para várias cidades do país ao longo deste mês. A concentração está marcada para às 5h30 da tarde, frente ao Ministério da Administração Interna. O stress e os problemas de saúde psicológica no trabalho podem custar às empresas 13,3 mil milhões de euros por ano em produtividade perdida, uma verba que é equivalente a 1,5 vezes o investimento estimado no novo aeroporto de Lisboa, um valor que mais do que quadruplicou em 4 anos, é o que conclui um estudo da Ordem dos Psicólogos, hoje divulgado. O relatório aponta que este impacto corresponde a cerca de 36 milhões de euros por dia. Para conversas sobre relações bilaterais e o aumento das trocas comerciais em debate, o secretário de Estado norte-americano visita hoje Portugal. Marco Rubio é recebido pelo primeiro-ministro Luís Montenegro e também por Paulo Rangel, ministro dos Negócios Estrangeiros. Nas últimas horas, o chefe do governo considerou ser uma visita que representa a estreita relação entre Portugal e os Estados Unidos.
6: Um parceiro comercial cujo incremento em termos de trocas comerciais é cada vez maior, seja do ponto de vista industrial, seja do ponto de vista turístico, seja do ponto de vista dos serviços. Nós temos cada vez uma relação mais estreita com os Estados Unidos.
0: A reunião de Luís Montenegro com Marco Rubio está marcada para o meio-dia. Na atualidade desportiva, Luís Aresta, o destaque para os avisos de André Villas-Boas para dentro e fora do Futebol Clube do Porto.
2: O presidente portista apela à concentração e humildade, avisa que o próximo título não se conquista a recordar o anterior. Para fora, Villas-Boas vai direto a jornalistas e comentadores.
7: Aceitamos a crítica, o escrutínio e a diferença de opinião, mas não aceitaremos que o respeito pelo Futebol Clube do Porto dependa da conveniência de quem fala. Não pedimos que nos poupem às perguntas difíceis, pedimos que sejam feitas a todos com o mesmo rigor. A quem informa e comenta, exigimos que distinga os factos das preferências, a crítica da insinuação e a opinião da militância, muitas vezes clubística.
2: Palavras de André Villas-Boas na Gala dos Dragões de Ouro, que entre outros consagrou Vítor Froholt, futebolista de Bano, Diogo Costa, melhor atleta, e Francesco Farioli, melhor treinador. Destaca ainda para as distinções Vintas, a Paulo Futre, e Carreira, a Teófilo Cubilhas. Na plateia esteve Pedro Proença, presidente da Federação Portuguesa de Futebol, manteve o silêncio sobre o castigo a Cristiano Ronaldo e sobre o comunicado em que este acusa Jorge Jesus de ter faltado à palavra.
1: O Desporto na Renascença com Luís Aresta. E André, vamos olhar agora para um estudo que diz que a desinformação está a alimentar dúvidas sobre a vacinação.
0: Sim, é uma conclusão da equipa de verificação de dados da Euronet, uma rede europeia de que a Renascença faz parte. A diminuição da cobertura vacinal na Europa está a ser alimentada por uma vaga de desinformação sobre este tema. Embora o movimento anti-vacinas não seja novo, está a ganhar força com a disseminação de notícias falsas e com a politização do tema. Linda Givtash, responsável pela equipa de fact-checking da Euronet, dá o exemplo dos casos de sarampo registados ao longo do último ano na Europa.
8: No final de junho, o Centro Europeu de Prevenção e Controlo de Doenças indicou que nos 12 meses anteriores foram notificados um total de 2.472 casos de sarampo em toda a União Europeia. Embora este número represente uma redução em relação ao pico registado em 2024, reflete um declínio na cobertura vacinal, uma tendência alimentada pelo sentimento antivacinas e pela desinformação. Desde a pandemia, a relutância em relação às vacinas tem vindo a aumentar a nível global, a par da propagação da desinformação. Informação. E o sentimento anti-vacinas tem sido aproveitado por grupos políticos, em particular pelos partidos de extrema-direita e populistas.
0: Linda Givtash assinala como muito significativo o peso das redes sociais na divulgação de informações falsas sobre as vacinas.
8: Um estudo sobre a relutância em relação às vacinas na Europa Central e Oriental revelou que plataformas digitais como o Facebook, o Instagram e o Twitter tornaram-se canais fundamentais para a divulgação não só de informação correta, como também de informação falsa sobre as vacinas. A desinformação afetou profundamente as atitudes dos pais, em particular no que diz respeito à vacinação infantil.
0: Linda Givtash, da equipa de verificação de factos da Euronet Plus. Este estudo vai estar disponível no site da Renascença ao longo da manhã. Conclui ainda que a desinformação que circulou durante a pandemia levou milhares de pessoas a recusar a vacinação.
1: Obrigada, André. Mais notícias no site da Renascença. Já temos o André de volta, não tarda nada com o explicador. São agora 7:07. Bom dia.
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2: Ora viva, bom dia, 10 minutos depois das 7 da manhã, espero que esteja bem disposto e pronto para mais uma aventura, mais uma viagem através do posto emissor do Funchal, canal 2, 92 FM, é para despertar de vez para um novo dia. É quinta-feira, 8 de outubro e temos tanto, tanto para ouvir, tanto, tanto para dizer. Portanto, é abrir a pestana porque começa agora... Mais uma deliciosa viagem consigo, claro.

0: Imagem.
1: É sinal de que este ano a música esteve aí com a força e com a energia necessária, os Relíquia com outra viagem, agora 13 minutos e meio depois das 7 da manhã. Já de olhos abertos, olhamos naturalmente também para aquilo que podemos esperar nesta quinta-feira no que diz respeito ao tempo. E segundo o IPMA, o Funchal terá período de céu muito nublado, aguaceiros que poderão ser acompanhados de trovoada e vento fraco. Já a nível global, no que diz respeito ao mar, costa norte, ondas de norte com 1,5 m, passando a ondas de nordeste com 2,5 m a partir da tarde. Já na costa sul, as ondas inferiores a 1 m. A temperatura da água do mar continua ali naquele estado em que está bom, 23, 24 graus. Quanto a máximas, 26 de máxima para este penúltimo dia útil da semana.
2: Bom dia.
1: Bom dia.
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1: Até mais.

0: Novas vozes, nova roupa, mas o mesmo sentimento de sempre. A balada que te dou, original de Armando Gama, aqui numa nova sintonia. Ágata e Miguel Araújo, são 7h20 no PEF. Uma ótima quinta-feira.
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0: Bom dia com o Pepe.
1: É isso mesmo, 7h24 agora de manhã começa o dia e por isso mesmo uma nova oportunidade de viver, de respirar, de olhar em frente. Boa viagem, um bom plano traçado para este penúltimo dia útil da semana. E este é um dia especial, por várias razões, vai ao longo da emissão de hoje perceber isso mesmo. Bom pequeno almoço, bom despertar, pode espreguiçar-se à vontade, ninguém vê, só mesmo você é que sente. Quase em cima das 7h25, há 7h08, lembro-lhe, temos Madeira em Notícia, edição de Paulo Figueira.

0: A Nacional Adelaide Ferreira, com um dos seus maiores estrondosos êxitos de um início ainda de carreira absolutamente fulgurante. E este Baby Suicida, são 7h35. 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
0: 7h35, daqui a 10 minutos recebemos em estúdio Paulo Figueira. É a primeira edição do Madeira Notícia, toda a atualidade regional informativa. Ter um

0: Este é um dos muitos, muitos, muitos sucessos maiores do rei do outro lado do Atlântico, Roberto Carlos. E este Falando Sério. Estamos com 7h42, Dia Mundial da Visão, Dia Mundial completamente à parte do povo. Ora, são duas visões completamente distintas e diferentes para um início de dia. Acima de tudo, queremos é que arranque neste novo dia com total liberdade para fazer deste dia um dia absolutamente extraordinário. E por isso pode contar com o PEF, acima de tudo com informação, com entretenimento, também com boas informações no que diz respeito ao trânsito e outras ainda, que vão fazendo então a par e passo cada momento do seu dia. Lembro-lhe que às 8 temos uma opinião que conta, mas dentro de instantes temos aí o Madeira em Notícia com Paulo Figueira. Bom dia!
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4: E 45 significa que estamos já a postos para levar até si o Madeira Notícia, edição de Paulo Figueira, aqui nos dois canais PEF. Bom dia, Paulo.
5: Olá, bom dia. O erro da Caixa Geral de Aposentações vai obrigar pensionistas a devolver os valores pagos em excesso. A SAD do Marítimo teve um prejuízo de quase 7 milhões de euros na última época e um carro de cestos, despistou-se ontem no monte, ferindo dois turistas.

0: Cerca de 3 mil pensionistas receberam valores acima do que tinham direito devido a um erro de cálculo da Caixa Geral de Aposentações. A Ministra do Trabalho confirmou o problema técnico. Os valores em excesso reportam-se ao período entre maio e agosto. Maria do Rosário Ramalho explicou que estes reformados terão de devolver os montantes em causa.
1: Nós estamos ainda a avaliar, porque se tratou de um erro do próprio sistema de cálculo de pensões, portanto um erro técnico, por parametrização do sistema, uma deficiência técnica no apuramento da pensão, que será naturalmente corrigida. A Caixa Geral de Aposentações, aliás, já emitiu uma informação sobre isso e, portanto, será corrigida. Se efetivamente se verificar que houve um pagamento indevido, nos termos legais terão que repor, mas as soluções legais serão combinadas com os próprios afetados. Aliás, as pessoas já receberam uma carta sobre essa matéria, segundo nos disseram, e portanto há várias formas de repor, é um mecanismo normal. O que eu gostava de garantir é que estas pessoas receberam pensão acima daquilo que tinham direito por aplicação do regime legal. O IRN é a parametrização da aplicação do regime. Durante 2 ou 3 meses, porque isto é só entre maio e agosto, 4 meses, portanto, entre maio e agosto, não é? Portanto, é apenas disso que está a tratar e as pessoas não receberão um cêntimo a menos daquilo que a lei indica como sendo a sua pensão.
0: Explicações da Ministra do Trabalho, Maria Rosário Ramalho. Cerca de 3 mil pensionistas receberam valores acima do que tinham direito. Uma falha técnica que foi detectada pela própria Caixa Geral de Aposentações. Em média, estes reformados vão sofrer um corte de 93 euros brutos por mês. A SAD do Marítimo custou um prejuízo de quase 7 milhões de euros na época passada, a descida à 2ª Liga, e a justificação para este resultado negativo. Os acionistas aprovaram ontem o relatório de contas da época 2025-2026. A diferença de receitas é assinalável. Carlos André Gomes explica que na 2ª divisão o encaixe foi de apenas 4,6 milhões de euros. No primeiro escalão do futebol nacional, o panorama é completamente diferente. As receitas rondam os 11 milhões.
2: O facto de estarmos na 2ª Liga leva a que haja uma redução da receita, e posso-lhe dar o exemplo do ano passado para este ano, foram cerca de 4 milhões a menos no lado da receita. E depois houve um aumento na parte dos custos com o pessoal, que tem a ver com os prémios contratuais e de subida de divisão que foram distribuídos por toda a estrutura do futebol. Aquilo que a subida à Primeira Liga faz acontecer é precisamente dar a sustentabilidade que o Marítimo precisa. O facto de nós estarmos na 2ª Liga é um tormento em termos de receitas. Por isso, esta subida à Primeira Liga permite-nos desafogar.
0: Para além deste prejuízo de 6,8 milhões de euros, a dívida da SAD subiu para os 8 milhões. Outro dos pontos analisados na Assembleia Geral da SAD Verde Rubra teve a ver com aumentos nas remunerações do presidente e do vice-presidente. O aumento é de, respectivamente, 35% e 15%.
2: Nós, quando assumimos a presidência do Conselho de Administração, nós éramos três administradores executivos com um regime de exclusividade. Entretanto, há um dos administradores que sai e o trabalho desse administrador é absorvido pelos dois administradores que ficaram. Depois, no início ainda desta época, houve a saída do diretor desportivo, e a saída do diretor desportivo, o trabalho que era feito por ele, passou também a ser feito por estes dois administradores. Portanto, se nós somarmos aquilo que eram os salários do administrador que saiu, do diretor desportivo que saiu, e se virmos aquilo que foi o aumento das remunerações, eu diria que é um quarto daquilo que representavam os custos dessas duas pessoas na estrutura.
0: Carlos André Gomes, o presidente da SAD do Marítimo, em declarações aos jornalistas no final da Assembleia Geral, que aprovou o relatório da temporada 2025-2026. Em termos competitivos e decorridas 7 jornadas da Primeira Liga, os verde-rubros ocupam o 11º lugar. O próximo jogo realiza-se no sábado. O Marítimo recebe nos Barreiros o Futebol Clube do Porto. Mais de 800 mil passageiros e 349 escalas de navios de cruzeiro prometem um novo recorde para o Porto Funchal. A Pram baseia-se nas reservas até 31 de dezembro para acreditar num novo máximo. Em 2025, a região sinalizou 331 escalas e 746 mil passageiros em trânsito. Num comunicado, a Administração de Portos admite a possibilidade de alterações devido ao estado do mar ou mudanças nos itinerários dos navios. Só neste mês de outubro estão previstas 33 passagens pela Madeira, 33 paquetes que entrarão a bordo 75 mil passageiros. Diz a APRAM que, a confirmar-se, será um dos melhores meses de outubro dos últimos anos. São apoios para as famílias da classe média. O Governo Jornal procedeu alterações ao PROAGES. O objetivo é tornar o processo mais célere. Miguel Albuquerque pretende chegar àquelas famílias que não reúnem os critérios de acesso a apoios sociais, mas ainda assim enfrentam sérias dificuldades para enfrentar o elevado custo de vida.
3: Os montantes são divididos consoante não tenha pendentes, um dependente ou dois dependentes. Portanto, são montantes fixos e, na altura, depois são atribuídos para o suporte de despesas inerentes a telecomunicações, água. Portanto, é um complemento de ajuda, sobretudo àquelas famílias que não têm muitas hipóteses de recorrer aos apoios sociais. Portanto, é um complemento e também visa, no fundo, combater neste momento algum surto inflacionário que decorre da circunstância do preço dos combustíveis ter aumentado. E, nesse sentido, acho que é muito oportuno. Com efeitos retroativos a janeiro de 27.
0: O Governo disponibilizou uma verba de 2 milhões de euros que será gerida por 17 entidades, como associações e casas do povo. As famílias terão de apresentar uma candidatura. O rendimento bruto anual não pode ultrapassar os cerca de 35.700 euros. O apoio por agregado sem filhos será de 300 euros, com um filho 400 e de 500 euros para os agregados com dois ou mais dependentes. Miguel Albuquerque, que assume a presidência das regiões ultraperiféricas da Europa no mês que vem, uma das prioridades passa por pressionar a União Europeia no sentido de manter os apoios que disponibiliza atualmente. Numa altura em que se prepara o envelope financeiro para o período 2028-2034, Albuquerque teme cortes nas ajudas e defende a concertação dos esforços ao mais alto nível para assegurar o mesmo valor ou que não existam reduções nas transferências destinadas às regiões insulares.
3: Alguns dossiers já estão muito bem encaminhados, por exemplo, o POSEI está bem encaminhado, mas é uma luta que vamos continuar. Eu próprio irei assumir agora, no início de novembro, a presidência das RUP, em Guadalupe, e vamos continuar este trabalho. Nós temos que fazer o possível para surtir efeito. Neste momento, como você sabe, uma grande pressão, sobretudo os chamados frugais, não é? Que são os contribuintes líquidos, designadamente a Alemanha. A Alemanha, que é um dos principais contribuintes da União Europeia, neste momento está com crescimento zero há 3 anos. O Fundo de Coesão aplicado a estas regiões é decisivo e fundamental. Porque senão podemos ter uma inversão, pode haver movimentos políticos nestas regiões que comecem a reivindicar, como já acontece em algumas regiões francesas, em a sua saída destas regiões da União Europeia.
0: Miguel Albuquerque considera fundamental sensibilizar a Comissão Europeia para as dificuldades estruturais permanentes das regiões ultraperiféricas. Os secretários do Turismo da Madeira e dos Açores deverão comparecer na Assembleia da República. O grupo parlamentar do Chega pretende ouvir os dois governantes acerca dos problemas no mecanismo de continuidade territorial. A audição terá lugar na Comissão de Infraestruturas e Mobilidade do Parlamento Português. O deputado Francisco Gomes é o coordenador do partido nesta comissão. Em comunicado, recorda que a lei entrou em vigor em junho, mas o mecanismo continua a apresentar falhas. Por outro lado, adianta que os residentes continuam a ter de adiantar o valor total da passagem de avião, quando o objetivo é que paguem apenas os 79 euros fixados no caso da Madeira. Dois turistas sofreram ontem ferimentos de alguma gravidade quando faziam a descida num carro de cestos. O sinistro aconteceu num monte ao princípio da tarde. Na altura, a estrada encontrava-se molhada devido à chuva. Ao posto emissor, José Caetano, porta-voz da Associação dos Carreiros, explicou que os dois homens que controlavam a descida escorregaram e o carro de cestos acabou por chocar com alguma violência.
4: Um dos homens escorregou e o outro segurou, mas só quando começou aquela chuva, estava molhado, o carro, um homem só não conseguiu segurar o carro. E acabou também que a força que fez, também escorregando e caindo também, que caíram os dois, quer dizer, um caiu e o outro segurou, mas como é impossível segurar um carro com 200 quilos, está a compreender, cada pessoa tem 80, 160, dá 200 quilos, é impossível segurar. O rapaz segurou, mas não conseguiu, o carro veio de sozinho, pronto, e depois bateu lá o carro bateu lá na direção, no muro. E pronto, e claro, os clientes ficaram magoados e seguiram já para o hospital.
0: Os dois turistas feridos foram socorridos no local e depois transportados pelos bombeiros para as urgências do hospital. A Associação de Carreiros do Monte ativou de imediato o seguro contra acidentes pessoais.
4: Uma empresa pode terminar sem seguro, e a gente tem um seguro, até tem um seguro bastante... tem que ser um seguro bastante alto para alguma ocorrência que possa acontecer. Isso é normal. O seguro é logo ativado. O seguro tem que ser logo ativado porque é para isso que o seguro... porque isto pode ser, como vocês sabem, isto são normalmente turistas estrangeiros. Ainda por cima hoje são turistas de navio. Entender? Não sei se podem ir hoje com navio, se vão ter que ficar cá. Agora tem toda essa situação.
0: José Caetano, porta-voz da Associação dos Carreiros do Monte, e o acidente ocorrido ontem, os carreiros escorregaram devido ao piso molhado, os turistas que seguiam no carro de cestos embateram num muro, sofrendo ferimentos que obrigaram a tratamento hospitalar. Fica agora com a previsão do estado do tempo. É mais um dia com aguaceiros, principalmente no norte da Madeira, nas zonas montanhosas, e que podem ser acompanhados de trovoada até o fim da manhã. Quanto ao vento, vai soprar de norte a nordeste, por vezes forte, nos extremos leste e oeste da Madeira e também nos pontos mais elevados. 26 graus é a temperatura máxima prevista para o Funchal.
5: Está no fim a primeira edição de Madeira e Notícia nos dois canais posto emissor do Funchal. Paulo Figueira regressa logo após as 8 para a revista de imprensa e 12:45 ele estará novamente para a edição 2 de Madeira e Notícia nesta quinta-feira.

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1: Portugal, assim como a Europa, confronta-se com diversos problemas que existem com a falta de habitação disponível. No caso da Madeira, desde a década de 90, em que a oferta de apartamentos ou de unidades para habitação tem sido escassa. Desde logo na década de 90 assistiu-se a um boom muito liderado por cooperativas de habitação, e bem, até porque nessa altura o plano diretor municipal permitia que, sendo uma cooperativa, tivesse um acréscimo de 20% de capacidade construtiva. Ora, isto significa que uma coisa é ter um custo para construir 100 apartamentos e vendê-los no mercado, outro completamente diferente é o custo ser para 120 apartamentos ou frações a disponibilizar no mercado. Significa que o custo unitário é muito inferior e as cooperativas tiveram uma missão muitíssimo importante que urge voltar a colocar e a fomentar a cooperativa habitacional. No entanto, Portugal tem vindo a discutir a nova lei do arrendamento, que alguns chamam a lei dos despejos. Isto não é correto, na minha opinião. É verdade que na nova lei acabou o travão de não aumentar mais que 2% por ano das rendas, e isso é uma limitação que tenho a certeza que vai fazer com que aumente substancialmente o valor das rendas, mas nós temos imensos prédios devolutos na Madeira e em Portugal. E se nós queremos colocá-los no mercado para as pessoas poderem habitar, é uma questão de facto que a lei do arrendamento tem que ser profundamente alterada. Porque é que, sendo as pessoas racionais como são, porque é que um senhorio opta por ter um imóvel fechado, sem obter qualquer rendimento, mas não quer arrendá-lo? Obviamente que tem a ver com a lei do arrendamento, porque até fiscalmente já há muitos benefícios fiscais e até há situações em que podemos apenas ser tributados em apenas 10% em função do prazo do arrendamento. Agora, se não tivermos uma lei que permita um despejo rápido e quase imediato, nos casos em que zelam mal o imóvel e nos casos de falta de pagamento, pois penso, por muitas políticas de incentivo que se tomem, a verdade é que não haverá no mercado parque habitacional privado destinado aos inquilinos. E, portanto, se queremos que hajam pelo menos muitas casas postas no mercado, este é o primeiro meio, é começar por alterar a lei do arrendamento.
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0: Dentro de instantes, e bom dia, antes de tudo, Tony Santos, bom dia, bem disposto?
1: Bom dia, como bom sempre, dia. Como sempre.
0: Ainda bem. Olha, hoje podemos começar o programa de uma forma diferente. Hoje vamos tornar-nos peregrinos e vamos naturalmente dar aqui um pouco mais de ênfase, dedicando o programa de hoje a todos aqueles peregrinos que fazem naturalmente caminhadas ao longo de toda a vida. E por isso, nada mais, nada menos, damos as boas-vindas à Paula Garcia, que está no coração da cidade do Funchal. Pronta, penso eu, Paula, bom dia, para darmos seguimento aqui a esta peregrinação Funchal-Machico, verdade?
2: Olá, bom dia.
0: Bom dia, como tem passado?
2: Está tudo bem, obrigada.
0: Então diga-nos, conte-nos tudo aquilo que queremos saber aqui para o posto emissor do Funchal, como é que está o ambiente aí no Campo da Barca?
2: Olha, está um ambiente bom, as pessoas estão bem, estamos todos preparados para fazer a caminhada de Funchal Machico a pé.
0: Muito bem.
2: Apenas estamos à espera do Sr. Bispo, que ainda não chegou, para nos dar a bênção, e também estamos à espera da ambulância. Não sabemos se a ambulância cá está.
0: Muito bem. Quantas pessoas, mais ou menos, Paulo, é que estão aí no Campo da Barca?
2: Estão inscritas 185 pessoas.
0: 185?
2: Sim.
0: É caso para dizer louvado seja Deus, não é?
2: Sim.
0: Ó Paula, quanto tempo mais ou menos é que esta peregrinação vai durar?
2: Isto dura mais ou menos, pela experiência que eu tenho, umas 5 a 6 horas.
0: 5 a 6 horas.
2: Para fazer paragens pelo caminho.
0: Ok. Toda a gente com sapatos e roupa adequada?
2: Toda a gente.
0: Ok. Paula, eu tenho aqui uma pessoa que eu atrevo-me a dizer que ninguém conhece, do Tony Santos, não é? Pronto. Tony, queres ter alguma curiosidade nesta peregrinação?
1: Não, não, é uma caminhada longa. Eu faço uma caminhada diariamente, mas esta é mais longa. A minha dentro do Funchal.
0: Olha, Paula, antes de terminarmos esta nossa pequena conversa, para já agradecer todo o apoio, toda a alegria e toda a fé também que esta caminhada permite a estes quase 200 peregrinos. Há uma mensagem que a Paula gostava de deixar para que este caminho, para que esta peregrinação corra na melhor das formas?
2: Sim, gostava que toda a gente fosse com fé, que não fizesse desta peregrinação uma competição, claro, mas sim uma peregrinação com fé e devoção ao Senhor das Milagres.
0: É demasiado importante para podermos faltar algo semelhante, não é?
2: Exatamente.
0: Ó Paula, o posto emissor do Funchal agradece o seu carinho, a sua, também todo o seu trabalho que tem feito, e não foi assim tão pouco quanto isso. Em nome do posto emissor do Funchal, nós gostaríamos que pudesse fazer chegar a todos esses 185 peregrinos aquele abraço e aquela amizade, e que este caminho seja feito com toda a fé e em segurança, acima de tudo.
2: Será entregue. E eu, em nome de todos os peregrinos e em nome pessoal, quero agradecer a grande ajuda que o posto emissor do Funchal deu em anunciar esta peregrinação, para que estes peregrinos estivessem aqui hoje.
0: Muito bem. Agradecemos também as suas palavras e que tudo corra bem ao longo desta peregrinação. Está bem, Paula?
2: Ok, muito obrigada.
0: Um abraço grande, um beijinho a toda a equipa do posto emissor do Funchal. Obrigado, Paula.
2: Muito obrigada, bom
0: obrigado,
2: dia.
0: Bom dia. E que tudo corra bem, Tony, realmente é uma maneira diferente de iniciarmos a edição do programa de hoje, não é?
1: É. E uma aventura também.
0: E uma aventura daquelas que quem já está.
1: A minha diariamente, e a dali do Jardim Municipal, do Teatro Municipal, a Fernão Ornelas.
0: Portanto, isso faz-se em quê? 15 minutos? 20?
1: Menos.
0: Ora, daqui a Machico e a pé, porque é assim que convém fazer estas as peregrinações habitualmente, não é? 5 horas a caminhar, que porventura, se algum automobilista vir estes nossos peregrinos, que os apitem, que os acenem, e acima de tudo que os respeitem também, não é?
1: Sim.
0: É. Pois muito bem, assinalámos hoje uma maneira diferente de abrirmos o programa. E o que é que podemos esperar hoje, Tony Santos? Diz-me
1: lá.
0: Olha,
1: hoje as nossas aventuras são como qualquer um outro dia.
0: Então.
1: Mas temos coisas novas.
0: Ah, temos?
1: Ah, temos.
0: Olha,
1: a seu tempo vamos divulgá-las.
0: Hoje é o Dia Mundial da Visão.
1: É, sabes o que isso significa?
0: Olho no fogão.
1: Não, não, não, abre a janela e vês um mosquito nas desertas.
0: É diferente, pronto. É o Dia Mundial também do polvo.
1: Pois é.
0: Descabeche, cozido.
1: Alagareiro.
0: Alagareiro, que é das melhores coisas que nós podemos comer, não é?
1: Coisa boa.
0: Ah, ao pequeno almoço, a falarmos de almoço. Pronto. Quero deixar também aqui um agradecimento ao Nuno Figueira pelo apoio, o apoio técnico que nos deu também, que tornou possível levarmos assim um bocadinho, assim, só um bocadinho, assim uniquinho, desta emoção que nos levou ali até ao Campo da Barca, absolutamente fundamental também. Aliás, a equipa PEF está sempre reunida em volta dos bons acontecimentos. Tínhamos ficado, ou tínhamos aberto a edição de hoje com o nosso saudoso Luís Filipe. Lembravas-te desta música, Tony, Pequeno Amante?
1: Ah, lembrava-me, lembrava-me.
0: Não é original, mas é uma versão adaptada de enorme categoria do nosso amigo Luís Filipe Aguiar.
1: Mas olha, no dia de hoje também, em 1998, o Prémio Nobel da Literatura era atribuído por José Saramago.
0: Quem diria?
1: Quem diria?
0: É 8 de outubro de...
1: A 1998. Em 99,
0: é o que tu quiseres ver.
1: É uma notícia triste.
0: Então?
1: Era o funeral, decorria o funeral da nossa rainha, Amália Rodrigues.
0: Amália Rodrigues, pois. Uma notícia boa a acompanhar uma notícia menos positiva, não é?
1: É. Então, olha, pronto. Já agora, se ainda tens a janela aberta...
0: Está aberta, está.
1: E se não descobriste nenhum mosquito nas desertas, neste dia da visão, lembro-te que a Lua encaminha-se para a fase nova... dia 10 de, às 16 horas e 50 minutos, e o Sol nasceu às 7 horas e 39 minutos.
0: Olha, que ainda não se dá por ele, oh, Tony.
1: É?
0: Ainda não se dá por ele.
1: Aqui não, aqui não.
0: Não. Mas pronto.
1: Também esqueceste, não tem janelas onde estás.
0: Pois, uma pessoa às vezes pensa que está em casa e não está, não é? Portanto, já está convidado a tomar um pequeno almoço connosco, que é como quem diz, venha daí até às 10, fica com este belíssimo par de jarras.
1: Ah!

0: Ai, as saudades que tínhamos e que temos de dar um abraço aqui ao Luís Filipe.
1: Mas tens que saber aos céus que ele está lá.
0: Pois, infelizmente já não está entre nós.
1: Não.
0: Uma das vozes mais bonitas de sempre. Parece às vezes uma... Como é que se pode dizer? Parece um déjà vu dizermos isto de vários cantores. Mas o Luís Filipe, para além de ser uma pessoa absolutamente extraordinária, um amigo daqueles que nós consideramos amigos mesmo, era para já um homem da música global, não é? E tantas e boas canções que ele nos deixou, entre os quais esta grande adaptação de Pequena Amante. Mas é a vida, não é?
1: Pois.
0: É a vida. Onde quer que ele esteja, que esteja bem.
1: Sabes uma coisa?
0: Não, mas vais dizer.
1: O Paulo Jorge Vieira já está preparado para...
0: Ainda não tinha percebido.
1: A revista de imprensa.
0: Então vamos dá-lo... Vamos dar...
1: Tempo de antena.
0: Vamos dar tempo de antena.
1: Afirmativo.
0: Então pronto, olha. Já que dizes, faço-te a vontade. E não é que o Tony Santos tinha razão. Tempo de antena não é bem a maneira de dizer, no entanto, é a revista de imprensa que a esta hora habitualmente o PEF reserva.
1: Afirmativo.
0: E então, Paulo, bom dia mais uma vez.
2: Olá, bom dia.
0: Hoje começamos, deixa-me cá ver, pelo DN. O que é que nos diz a capa principal?
2: São números preocupantes. Mais de 1.300 acidentes apenas no verão. Do final de maio a 1 de outubro, registaram-se 5 mortos nas estradas e 460 feridos. A PSP fez 280 detenções por crimes rodoviários. Volta, dispara e mostra a realidade social. É também um tema em destaque na capa do diário. Devolução de embalagens quase duplica em poucas semanas. Está perto dos 8 milhões de pessoas sem abrigo, vasculham o lixo. Câmara de Lobos não restringe o alojamento local e Ronaldo abala os cofres da Federação Portuguesa de Futebol. São outros temas na capa deste matutino.
0: Então deixamos o diário e vamos agora ao JTM.
2: 18,3 milhões de euros para reduzir resíduos. A Câmara do Funchal aprova hoje uma proposta que prevê um investimento desta ordem até 2030. A equipa de Jorge Carvalho prevê modernizar a gestão do setor e reduzir a recolha de 6,5 toneladas de resíduos indiferenciados. O destaque fotográfico vai para um estacionamento. Autoridades investigam suspeitas de habitação. São 13 lugares para carros no parque do edifício Jardins Fórum Plaza, na Ajuda, que estão a gerar apreensão entre moradores. O caso está a ser investigado. Na Justiça, furto de tabaco dá 2 anos e meio de cadeia. 17 famílias recebem casa nova na Tabua. E na Saúde, César Amo reforça hospitalização domiciliária. Em 3 anos foram atendidos mais de 600 utentes nas respectivas habitações.
0: Obrigado, Paulo Figueira. Ele que regressa quando faltarem 15 minutos para a 1 da tarde para a edição 2 do Madeira Notícia. E continuação de bom trabalho. Para já, Tony Santos, depois de revista da imprensa, temos ainda mais trabalho para fazer, não é?
1: Ah, pois, mas dentro de instantes será o ponto mais alto, que é quando vamos dar início àquelas músicas que nós temos preparadas para hoje.
0: Já está tudo pronto a sair e os nossos amigos, entretanto, já começaram a chegar. Olha, por exemplo, o Cláudio já nos deu bom dia.
1: Olá, bom dia, Cláudio. Um grande abraço. Bem-vindo.
0: Tudo a correr pelo melhor. Não é bem-vindo, é Cláudio.
1: Ah, pois, mas bem-vindo, isto é, ele é welcome.
0: Welcome.
1: Yes.
0: Bom dia, posto emissor do Funchal, continuações de bom trabalho para vocês e já agora para quem trabalha, também desejo um excelente início de semana, tudo de bom. A minha esposa está nesta caminhada de...
1: Machico, talvez.
0: Sim, de canto, no campo da barca, para Machico, a sério. Sabes quem é que disse isto?
1: Não.
0: Quem é que disse? Não. Quem é que escreveu? O nosso amigo Raul.
1: Quem?
0: O nosso amigo Raul.
1: Ah, o Raul.
0: Esposa, sim, a esposa.
1: Olá, Raul. Bom dia, bem-vindo. Você também devia de lá estar.
0: Pois, talvez deve ter perdido a caminhonete às tantas.
1: Não, deve estar a preparar aqueles petiscos que ele normalmente manda fotos.
0: Como diz o outro, então era isso.
1: Então era isso.

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1: Pois é, hoje abrimos a edição do programa de forma diferente. Fomos ali até aos Jardins do Campo da Barca, porque é ali que está a iniciar-se a peregrinação do Senhor dos Milagres de Funchal a Machico. E a esposa do nosso amigo Raul está incluída também nesta peregrinação.
2: Ele deixou aí o nome.
1: Da esposa, não.
2: Não. Não. Esposa do amigo Raul, boa viagem, boa peregrinação e que tudo vos corra da melhor forma possível.
1: Amém.

0: Polanca no seu melhor. Estávamos, Tony, em 1957, quando este hit estourou.
1: A long time ago.
0: Parece que foi ontem, mas tem há muito tempo. Ela não se chama Diana. Diana era o nome desta música, mas a Rubina Patrícia, a esposa do Raul. Também não se chama Diana, mas chamam-lhe Nádia, a esposa, sabes de quem?
1: Não.
0: Do Cláudio.
1: Ah!
0: Para quem nós enviamos também aquele cumprimento especial em nome do posto emissor do Funchal. Obrigado, acima de tudo, a todos aqueles que nos acompanham. Logo pela matina, ainda mal o galo já deu o seu canto. Está desafinado o galo hoje. Que ele hoje não acordou à hora certa. Mas pronto, não há de ser nada. São 8h27 nesta manhã de quinta-feira, já com o fim de semana ali à porta.
1: Quase,
0: está ali
1: quase
0: à frente, não é? É o fim de semana que está ali.
1: Quase.
0: Então, olha, numa gentileza de coração, porque às vezes o coração fala mais alto, o nosso amigo Cláudio dedica... Pronto, isto é assim, não é um programa de música dedicada, mas abrimos uma exceção. O Cláudio também não é um ouvinte qualquer, não é?
1: Exatamente. Pronto. Como qualquer um outro.
0: Oh, Nádia,
1: desde que estejam lado a lado connosco, são especiais.
0: É mais importante. Nádia, está a ouvir. Olha lá, aumenta o volume do rádio. É para si...

0: Duas das vozes já que nos deixam saudade, não é? Dolly Parton com Kenny Rogers. Que grande, magnífico êxito mais este, Tony Santos.
1: Islands in the Stream. É.
0: Magnífico êxito, com duas vozes que também já partiram e que nos deixaram também o mundo completamente de boca aberta com o desaparecimento de qualquer um dos dois, não é?
1: Sim.
0: Ora bem, hoje é o Dia Internacional da Visão e temos que ver as coisas bem como elas são.
1: Uh-huh.
0: Rimou. E daqui a pouco vamos falar de uma senhora que é nada mais, nada menos a Leonilde.
1: Uh-huh. Quem é a Leonilde?
0: Já vamos saber quem é a Leonilde. Isto tem qualquer coisa aqui por trás, de certeza. É já a seguir, são 8h30. Daqui a pouco conheça a Leonilde. Vai ficar completamente fascinado com... Será que esta senhora... todos nós conhecemos? Bah, já vamos saber mais coisas.
1: Está bem.
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0: 8h35, Tony Santos, do tempo para hoje, o que é que nós podemos esperar?
1: Olha, o tempo hoje é praticamente idêntico ao de ontem.
0: É
1: um dia com períodos de céu muito nublado. Haverá aguaceiros, em especial nas vertentes voltadas a norte e terras altas. O vento esse faz-se a sentir fraco a moderado de nordeste, soprando por vezes forte nas terras altas, na Ilha Dourada do Porto Santo e nos extremos leste e oeste da Ilha da Madeira, e isto a partir da tarde. Haverá ainda uma pequena subida da temperatura máxima. Aqui no Funchal, trocando tudo isto por miúdos, céu muito nublado, aguaceiros e vento fraco inferior a 15 km horários.
0: E a máxima anda ali pregada aos...
1: Olha, a máxima anda a rondar os 26 graus, a mínima os 21 graus. Já agora,

0: A água do mar, se quiseres dar um mergulhinho,
1: não,
0: não, mas
1: hoje não.
0: Fica a saber que será, oscilará entre os 23 e os 24 graus Celsius.
1: Está bom ainda, mas talvez hoje não. Hoje talvez ainda não. Pode estar a ser um pouco mais fria do que o habitual.
0: Uma pequena ligeira, uma pequena ligeira da descida.
1: Olha, para quem quer se meter connosco, que é como quem diz, quem quiser tirar a terreira, tem aí duas maneiras de o fazer. Pode-me enviar as suas mensagens através do WhatsApp 936363970. Já temos mais amigos ali nas áreas.
0: A nossa
1: Bom
0: sala
1: Dias.
0: De convívio.
1: É, essa linha de pequeno almoço.
0: É.
1: E então, através do 291 20 89 54. É outra maneira também de dar, por exemplo, uns bons dias. Só não faça uma coisa, que é ligue para cá para dizer ao patrão: olha, patrão, hoje não vou trabalhar. Não vale a pena fazer isso.
0: Sim,
1: não.
0: Não.
1: Há maneiras mais, pronto, eficazes de dizer ao patrão: oh, hoje não sei, hoje acho que vou ficar doente. Não,
0: não,
1: talvez não seja boa ideia.
0: Não.
1: Ora bem, então, a pedido de muitas famílias, vamos lá então conhecer quem é a Leonilde. Para já é uma senhora simpaticíssima, com quem falo com alguma regularidade, e foi ela, Tony Santos, que nos fez recordar aqui uma música bastante interessante e que foi um estouro de hit em 1967. Oh, Leonilde, esta música nós dedicamos-la porque os Beatles cantaram esta música em sua honra.
0: Mas espera, os Beatles aí cantaram All You Need
1: pois,
0: Is Love.
1: Pois, traduzido para o português, All You Need Is Love.
0: Arranjas-me cada uma.
1: Bom pequeno almoço, meu PF.
0: Ai, ai, ai, ai.
1: Leonilde. 5 estrelas.

0: Fabulous Four com Beatles e este All You Need Is
1: John, George, Paul and Ringo.
0: Ninguém dizia isto assim desta maneira se não fizesse uma pausa. Só mesmo o Tony Santos para fazer isto assim, não é? Os Fabulous Four, desde Abbey Road aqui para os estúdios do PEF.
1: E só existem dois a fazer parte do nosso mundo.
0: Sem dúvida. Paul McCartney
1: e Ringo Starr.
0: Que continuam ainda a fazer as suas músicas, continuam a dar concertos,
1: exatamente,
0: não é? E cada um já também com uma idadezinha já de respeito.
1: Uh-huh.
0: Muito bem, estamos a 20 minutos das 9 da manhã. O nosso amigo Dinarte deixa aí um grande abraço e cumprimentos de boa quinta-feira e que boa disposição seja sempre o prato do dia.
1: Grande abraço, Dinarte.
0: Para um...
1: O Dinarte, ele é Dinarte com Y no fim.
0: Sim, senhor. Está certo, não está, Dinarte? Claro que sim.
1: Pois claro, está.
0: Uma ótima quinta-feira, boa disposição, é aquilo que nós queremos. Prontos já para ir fim de semana, mas atenção que amanhã ainda é sexta. E só por aí temos um metacinho do travão, até porque ainda temos muita coisa para fazer, para dizer. Um fim de semana recheado de bons programas é aquilo que nos reserva também para o próximo sábado e domingo, aqui no posto emissor do Funchal. Tony Santos, se olharmos pela janela lá para fora, a cidade já está cheia de muita gente. Umas pessoas para tomar um cafezito, outras para tomarem o pulso assim a este novo dia, não é? Não vale a pena trazer casacos assim muito grossos porque o frio, não há frio para ninguém.
1: Frio não, mas está previsto aguaceiros.
0: Aguaceiros, não é? É possível que o guarda-chuva faça companhia, não é?
1: É o seu melhor amiguinho do inverno.
0: Nuvens e aguaceiros marcam também o tempo para esta quinta-feira. Uma quinta-feira simpática e que desta forma vai-nos fazer companhia, então, para qualquer sítio que vá. Boa viagem para quem vai para o trabalho, boa viagem para quem regressa à casa depois de uma noite de trabalho.
1: E boa viagem para quem está a desfrutar momentos bem agradáveis sob as ondas do mar.
0: Olha, sobretudo que não enjoem. Não, é?
1: Não enjoem. Já agora fica também a saber que na costa norte vamos ter ondas de norte com 1,5 metros a 2 metros, passando a 1,5 metros a 2,5 metros. Na costa sul as ondas são inferiores a 1 metro.
0: Ainda bem que amarramos bem o barco, que assim não há probabilidade de ficarmos...
1: Atracamos.
0: Pronto, então vamos atracar. Num dos casais mais simpáticos, disseram tudo e mais alguma coisa sobre eles dois. Mas ele diz que nunca tiveram nada um com o outro.
1: Quem
0: Diana
1: será?
0: Ross e Júlio Iglesias. Disseram que eles andaram os dois juntos, que passaram férias, que casaram e tudo, imagina só.
1: Eu nunca ouvi essa notícia.
0: Não.
1: Não?
0: Pois, a especulação hoje em dia é essa.
1: É.
0: I Love You, Diana Ross e Julio, no PEF.

Roberto Carlos com um grande tema. Ninguém vai tirar você de mim. Anos 70. Próximo fim de semana estamos naturalmente com muito programa para ouvir e para levar até si. Por exemplo, sábado às 10 da manhã, PEF sobre rodas em direto ao vivo e a cores com o Dr. Bruno Pereira, um elemento da PSP e um convidado de luxo para este sábado. Pode participar. Atenção que o número de telefone não é este, é o outro, muda, e pode entrar em direto também para colocar as suas dúvidas sobre segurança rodoviária e outras coisas. 291-106-273. 291-106-273 é linha aberta para que entre no programa e possa deixar também os seus, as suas dúvidas, os seus entendimentos sobre trânsito e segurança rodoviária. Na parte da tarde tem, a partir das 4, o Acerta e Ganho com a Jacinta Rodrigues. Sábado e domingo pode contar também com a Betty Faria e a Marilyn, Betty Gomes e a Marilyn, para levar até si uma alma portuguesa, uma alma lusitana, uma alma latina que lhe enche as medidas sábado e domingo. Até lá, ainda temos tanto e bom para ouvir e para escutar através do PEF, seja de uma volta que possa dar pelo Facebook ou então em pef.pt. Para além dos podcasts, tem várias questões que vão prender a sua atenção. Amanhã, ao final da tarde, às 7, tem nada mais, nada menos do que Viagens do Alemar com Ana Tércia Xavier. E amanhã é mais uma daquelas viagens imperdíveis. É uma viagem de sonho a não perder. No 22 FM. Bom dia a todos os amigos que entram connosco através do WhatsApp 936363970. Obrigado pelas mensagens. Um abraço para todos da minha parte e do Tony Santos também. Se quiser deixar aí cumprimentos e votos de um bom início de dia, pode fazê-lo também através do 291-208-954. Olivia Newton-John, Hopelessly Devoted to You.

0: Estamos na reta final desta primeira parte, ainda temos mais uma pela frente até às 10 da manhã. Estivemos com um ritmo um pouco mais acelerado, para quem sabe dar aí um jeitinho aí na cozinha ou então no seu local de trabalho, para que daqui a pouco a louça do pequeno almoço fique toda lavada.
1: Mas não partas a louça.
0: Não convém.
1: Porque
0: não
1: vão ser 9 horas.
0: Não convém de forma nenhuma. Olha, tu sabes que quem andou na escola e estudou literatura e aqueles pensadores gregos, havia um senhor, o Aristóteles, que ele disse uma vez isto: a felicidade depende apenas e tão somente de nós mesmos. Uma frase tão útil e tão para os nossos dias hoje em dia.
1: É, ele tem razão.
0: Tinha, já não tem.
1: Sim, claro. Olha, vão ser 9 horas.
0: Agora?
1: Sim, dentro de 7 segundos.
0: Ah, contagem decrescente, não?
1: Então.

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1: Ora bem, são 9 horas 6 minutos mais 23 segundos. E aqui vamos dar um muito bom dia à Lucília Menezes em Braga. Ela também dá bom dia ao Pedro e ao Tony Santos. E claro está, depois diz ao Tony Santos e ao Pedro, não interessa nada como. Passando rapidinho no PF, os nossos, para vos deixar. Ela passa rapidinho aqui no PF para nos deixar beijinhos. Muito obrigado pela parte que me toca, não sei, o Pedro.
2: Claro que sim, obrigado, Lucília. Uma ótima manhã de quinta-feira. Esperamos nós que com bom tempo. Nós aqui também estamos tranquilos também, não é? Uma manhã calminha. Cá dentro, lá fora, é o burburinho da cidade que já nos habituou também, não é? Aquela azáfama, uns para cima, outros para baixo, outros quietos, outros a fazer barulho. Enfim, é mais um dia normal, mais um dia de ambiente frenético na nossa belíssima capital.
1: E claro está, para a Lucília Menezes, vamos saudá-la com o Joe Dassin. Salut!
2: Salut!

0: Cigliol Cinquetti. 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
1: É mais, uma daquelas canções que nos fazem lembrar os anos 60 e 70, dos anos de ouro da música italiana, não é? Sabendo bem que a música italiana tem sempre aquela nostalgia de outros tempos. Gigliola Cinquetti é uma daquelas senhoras que quanto mais ouvimos, mais gostamos de ouvir.

0: prima bela canção, não foi?
1: Belíssima. É, faz-nos recuar muito, muito, muitos anos atrás. Gigiola de Cinquetti, eu lembro-me, não me lembro, mas lembro-me de ter lido que cada vez que vinha a Portugal era um acontecimento nacional, não é?
0: Uhum.
1: Já que nós tínhamos apenas a noção do que é que se passava a nível internacional, através da televisão, e as participações da Gigiola de Cinquetti nos Eurovisões da Canção eram qualquer coisa de divino, não é? Tal qual há pouco, quando ouvimos Joe Dassin, faz parte daqueles galãs da música francesa, e outro, não só da música, mas também do cinema, onde incluímos, por exemplo, Jean-Paul Belmondo
0: uh-huh.
1: e Alain Delon.
0: Uh-huh.
1: Não é? Eram considerados aqueles três os homens mais bonitos de França naquela altura, não é? Entre tantos os outros, mas estes, pronto, ficavam um pouco acima daquilo que era o espetável pelo sexo feminino.
0: Pois, e agora eu tenho aqui uma linda canção, que também já vem de longe, vem da década dos 70, mais precisamente 1976. Lembras-te dos Chicago?
1: Chicago, If You Leave Me Now, não é?
0: É, a voz é de Pita Cetera. Pois, que resolvida.
1: Só se for agora.
0: É mesmo agora.
1: Então pronto, vamos a isso. Bom pequeno almoço.
0: Igualmente.

0: From Chicago, aqui com o tema If You Leave Me Now, um tema gravado e editado em 1976.
1: Parece que foi ontem, António.
0: Até parece. Ó, Pedro, se eu te perguntar o que é que podes me dizer acerca dos Calema.
1: Os Calema, pois bem, olha, são dois manos, o António e o Fardico, não é? Eles vieram de São Tomé e Príncipe e conquistaram Portugal no abrir e fechar de olhos. Não há concerto que não façam que não esgote. Já estiveram aqui na região por mais de que uma vez e é uma onda de entusiasmo que são mesmo, e isto não é a desfavor, pelo contrário, são mesmo os africanos é que conseguem nos fazer passar por tamanho entusiasmo. A cor, o ambiente, toda aquela euforia, toda aquela alegria, todo aquele calor humano que surge das músicas dos Calema. São vários os temas que já nos mostraram, são imensos os likes que têm, por exemplo, no Facebook, no Instagram, em todas as plataformas digitais, eles vieram para ficar. E convém não esquecer que nós temos uma tradição de longa data com a África e, acima de tudo, com todos aqueles grupos que vieram da África e que nos conquistaram. Estou-me a lembrar, por exemplo, dos do Ouro Negro. Lembras-te, com certeza, do Raul e do...
0: Vou lavar-te comigo.
1: Agora?
0: Não. Agora vou saudar a Cassandra.
1: Quem é Cassandra?
0: Cassandra Inácio. Cassandra. Ela, foi ela aqui que me sugeriu.
1: Os Calema.
0: Os Calema.
1: Tem bom gosto.
0: E eu então tenho aqui um tema que tem por título Saudades.
1: Saudades.
0: E tem a assinatura dos Calema.
1: Essa música é lindíssima.
0: É. E vamos dar então um bom dia à Cassandra.
1: Bom dia, Cassandra.
0: Bom dia, bem-vinda. E aqui está o Calema.
1: Então não é Cassandra, é bem-vinda.
0: É Cassandra, mas ela também é bem-vinda aqui ao
1: Pronto, welcome.

0: Lindíssima, não é? Este tema
1: linda,
0: do
1: linda.
0: Do
1: sabes, eu descobri assim, esta amiga Cassandra.
0: Sim.
1: Ela fala-me que de artistas que ela gosta.
0: Uhum.
1: Ela diz-me que gosta aqui do Scalema, do Miro Freitas, do Vasco Freitas, e ela gosta também da Marisa.
0: A Marisa.
1: Sim. E do Scalema.
0: E do Scalema
1: também. E eu então reuni aqui uma canção, não tem todos esses artistas, mas tem pelo menos o Scalema, a Marisa e também a Maria, aliás, o Nuno Ribeiro,
0: Nuno Ribeiro,
1: com o tema Maria Joana.
0: Maria Joana. Olha, antes da gente ouvirmos a Maria Joana, deixar aí um abraço para todos aqueles os peregrinos que saíram por volta das 8:15, 8:20, ali do Campo da Barca. Eles estão a fazer uma peregrinação Funchal, Machico, a peregrinação do Senhor dos Milagres. Eu gostava que, entretanto, se apanhassem estes 185, aproximadamente, peregrinos por caminho, que os saudassem, que lhes deixassem... Claro que não vamos parar no meio da estrada e dizer olha, boa viagem, boa peregrinação, mas que lhes apitassem, que lhes dessem aí um apoio, não é? Mesmo que deem dois ou três gritos para o caminho, força, em frente, vamos em frente, que Machico está quase a chegar. Era agradável, porque sabemos bem que eles vão passar aí por várias horas pelo caminho. Graças a Deus que o tempo está mais ou menos, sabendo, no entanto, quando chegamos ali a Santa Cruz, as coisas tendencialmente mudam um bocadinho, não é? Mas pronto, o importante é que o caminho vai-se fazendo aos poucos. À frente do grupo tem o Sr. Bispo, Dom Nuno Brás, e como tal, vamos esperar que a viagem corra bem. Aliás, iniciamos o programa hoje com um direto com a Paula Garcia, ela que nos deu também o apalpar, o pulso a esta grande peregrinação que estava marcada para hoje, dia 8 de outubro. Um grande abraço a todos os nossos amigos também, fazem parte do programa, não os ouvimos, mas sabemos que eles estão lá, eles sabem quem são.
1: E um bom dia à Teresa Costa e bem-vinda.
0: Pronto, ela já está em Machico.
1: Já está?
0: Já está em Machico.
1: Ah, faz parte...
0: Já faz parte da mobília de Machico.
1: Ah, é. Então, olhe, bem-vinda. Já agora ela vai se encontrar com essa marcha.
0: Pois, não sei, provavelmente se os vir daqui, lá por volta da 1:30, 2 horas...
1: Lá olhe, estarão.
0: Faça a recepção de boas-vindas.
1: E agora vamos à música?
0: Só se for agora.
1: Então vamos ao Nuno Ribeiro e a Maria Joana, canção que tem a participação do Scalema e da Marisa.
0: Vamos a isso.

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0: Lino, oriunda do Brasil, Zezé Di Camargo e Luciano, nosso amor é ouro. E vamos dar também um muito bom dia aqui à nossa amiga Maria, que se encontra em Caracas, em Venezuela. Acaba de nos ligar e desejar um dia feliz, tanto para o Pedro como para o Tony Santos. Para si também, Maria.
1: Bons dias, Maria. Que corra tudo bem e com bom tempo e com saúde acima de tudo.
0: E para além da Maria, temos também aqui outras pessoas. Agora temos muitas a desejar um dia feliz para todos quantos se encontram. Olha, claro. Há pouco falámos da Teresa Costa. Ela pede-nos aqui também uma musiquinha. E ela diz também, ela está a falar qualquer coisa acerca dos peregrinhos, dos milagres que chegam a Machico pela tarde.
1: Pois, é o início da tarde.
0: Mas ela diz por volta das 17 horas, mais ou menos.
1: Pois, a ideia é chegarem lá por volta de 1:30, 2 horas, mas é provável que possam encontrar pelo caminho, talvez, um tempo assim um pouco mais difícil, não é? Sabemos, por exemplo, que nos últimos dias tem chovido ali para os lados de Santa Cruz,
0: sim, sim.
1: E até mesmo Machico ali naquela zona do concelho. É provável que os peregrinos se abriguem e que façam também chegar até Machico.
0: Já agora, obrigado, Teresa Costa, pela esta informação.
1: Claro, ela deve ter dados que possam fazer chegar também. Porque é assim, aquilo de chegar a Machico não é ficar ali no meio, não é? Não sei também qual é a zona essencial, restrita, que eles vão chegar. Pode ser à Ribeira Seca, pode ser ao Piquinho, pode ser, enfim, alguma zona assim um pouco mais que não seja o centro da cidade, não é?
0: Olha, a Cassandra agradece e diz assim: obrigados, Deus no comando. Amém. Amém. Sejam felizes o resto do dia.
1: Igualmente, Cassandra, para si também e para os seus também.
0: Pois. E nós vamos à música. Vamos,
1: claro, então. Não nos deixam sair antes das 10, por isso.
0: Ah, pois. Então, olha, vamos ficar aqui com o Zaba e com o Fernando.
1: Com o Fernando.
0: Um tema já sebejamente conhecido entre aqueles que fazem parte do nosso auditório.
1: É isso. Sou eu, o Tony e o Fernando.

0: São Zava e o Fernando, tema de 1975.
1: Fernando, o...
0: E aqui está uma bonita canção esta.
1: Mais uma?
0: Sim.
1: Oh, Charlie.
0: Do Santa Bárbara.
1: Santa Bárbara, que também fazem parte também daqueles grupos que deixam boas recordações, e este é exatamente um desses perfeitos exemplos, não é?

0: Ora bem, eu ia dizer, olha.
1: Eu olhei.
0: Olha, cá está. Eu queria que ouvisse o que a nossa amiga Teresa Costa tem para dizer. Ela está a tentar ligar, mas quando nós vamos atender, ela desliga.
1: Pois, aí é uma falta de sincronização.
0: É isso. Mas ela diz aqui que está a chover
1: Está a
0: muito
1: chover,
0: e
1: pois.
0: muito forte lá em Machico.
1: Mexico, pois.
0: Portanto, pode atrasar
1: A
0: esta
1: peregrinação lá
0: a
1: chegar, não é?
0: peregrinação a chegar a Machico.
1: Daí ela está há
0: Daí
1: pouco a
0: a
1: dizer.
0: dizer que às 17, por volta
1: Por
0: das
1: volta disso, pois.
0: 17 horas, mais coisa,
1: Menos
0: menos
1: coisa.
0: coisa.
1: É provável que chegue um pouco a essa
0: Olha,
1: hora.
0: ela também manda aqui uma mensagem linda. Senhor Locutor, o senhor Locutor é muito mais que falar ao microfone. É levar alegria onde há tristeza, fazer companhia a quem está sozinho, levar música e carinho para dentro das nossas casas. Vocês têm o dom da voz, o dom de tocar no coração. Deus, que Deus vos abençoe, vós da minha saúde, que Deus vos abençoe, vós da minha saúde, força e sucesso para continuarem esse trabalho tão bonito. O meu muito obrigado para vocês, Pedro e Tony.
1: Obrigado, Teresa. São palavras bonitas que naturalmente que fazem eco um pouco por todo lado, não é? Não fossem as ondas do posto emissor do Funchal chegarem a todo o mundo com os seus dois canais e que, de certa maneira, agradecemos.
0: Ah, dá-me licença. Ela dá-me agora aqui uma resposta. Eu há pouco disse que ela ligava e desligava quando nós atendíamos. Não é bem assim. Ela está com o telemóvel e não ouve nada. É só silêncio.
1: Pois, é devido talvez ao mau tempo que se está a fazer sentir para ali
0: É
1: para aquelas bandas.
0: capaz, é capaz. É muito provável. Desculpe, Teresa, mas a natureza tem destas coisas e o tempo não ajuda.
1: A Teresa e a natureza, pronto, às vezes chocam-se, chocam-se.
0: E desta vez chegou com o telemóvel.
1: Exatamente, olha.
0: Mas muito obrigado, Teresa Costa, pela informação que nos deu e, claro está, o vosso carinho e pela vossa presença e pela vossa escolha, aqui nesta estação de rádio que está sempre na vanguarda do ouvinte.
1: Há 78 anos esta parte, diga-se de passagem, não
0: Sim,
1: é?
0: sim, sim,
1: Né?
0: sim, sim. Eu gostaria também aqui de dar um bom dia à nossa amiga Fátima. Não sei se há Fátima Marques, mas aqui só diz
1: É Fátima.
0: Fátima.
1: Pronto, para todas as Fátimas, pronto, um bom
0: Exato,
1: dia, não é?
0: exato. E também um bom dia vai para. São muitos aqueles que estão a entrar agora. A Marta. Esta deve ser a Marta Marques.
1: Se não for, para todas as
0: Para
1: marcas, um bom
0: todas
1: dia.
0: as marcas.
1: Exatamente, pronto. Não queremos deixar
0: Beijinho,
1: ninguém de fora.
0: Marta. Beijinho, Marta. Ela diz aqui: bom dia, meninos, Tony e Pedro. Só para dizer que apetece acordar e ouvir essas músicas lindíssimas. Bom dia para vocês. Estou sempre deste lado. Ao ver, é a Fátima, é a Marta Marques.
1: Marta Marques, pronto.
0: Ela tem a irmã da Fátima. Atenção.
1: Exatamente,
0: São duas
1: exatamente.
0: irmãs que são assíduas aos nossos programas. Mas a Marta Marques é mais para este programa da manhã.
1: Pois.
0: E então fica aqui um beijinho e tudo de bom para a Fátima Marques e para quem a rodeia.
1: Tu já viste que nos tratam por meninos e tudo.
0: Ah, mas eu gosto
1: Pois.
0: disso, e sou um menino.
1: Meninos. Meninas é que não somos, não é? A
0: Oh,
1: verdade é que.
0: não, não.
1: Nem
0: Ah,
1: sequer.
0: como diz o outro, alto e para o baile.
1: Alto e para o baile, que nós não fazemos tranças, não é?
0: Não,
1: Não, nada
0: não, não.
1: feito, então.
0: Ai, ai, ai.
1: 10 minutos, separam-nos das 10, Tony.
0: Pois, vamos à música.
1: Vamos a
0: Vamos
1: isso.
0: chegar com uma dupla
1: De dois.
0: da década dos 70.
1: Ok.
0: É uma dupla norte-americana que já não existe. E a pena não existir porque eram muito bons.
1: Ok.
0: Estou a falar dos Carpenters.
1: Dos
0: E já não
1: Carpenters.
0: existem devido ao falecimento da Karen Carpenter. Vamos
1: Pronto.
0: então ouvi-los. Jambalaya
1: Olha que bom som esse.
0: on the Bayou.
1: Onde banham?

0: Ora bem, estamos praticamente no final.
1: Pois, isto passa num abrir e fechar de olhos, é um foguete.
0: Pois é, o tempo passa rápido.
1: Rápido. Mas olha, é assim mesmo, a vida também é assim, não é? Quando nós damos por isso, a vida também passa-nos pela frente dos olhos também.
0: Exato. Olha, Pedro, queres apresentar as despedidas?
1: Vamos apresentando, então. Deixarei um grande abraço a todos os nossos amigos que estão ligados ao PEF, um pouco por todo o lado, no coração da nossa cidade, a todos os comerciantes, a todos aqueles que vão fazendo 30 por uma linha, para que cada dia sejam sempre ao gosto dos seus clientes, dos seus amigos, que para além de clientes são de uma amizade bastante grande. A nós, cabe-nos também, enquanto veículo de transmissão e de comunicação, levar também um pouco da satisfação que nos dá ter tanta gente à nossa volta.
0: Sim, e hoje foi uma correria aqui.
1: Hoje é uma correria.
0: Hoje é.
1: Olha, deixar apenas uma palavra para todos aqueles que têm certas dificuldades na visão, não é? Hoje
0: sim,
1: é o Dia Mundial, da visão. Façam rastreios, falem com o médico e eles vão perceber que quando nós não vemos a 100%, precisamos sempre de uma ajuda. A falta de visão é uma das prioridades da nossa saúde. Por isso, é uma questão de estarmos sempre atentos a pequeninas coisas que acontecem.
0: Ora bem, vou sugerir também àqueles

0: nos acompanham, a me acompanhar. Acompanhar logo às 14 horas. Estou no canal 1, na onda média, do posto emissor do Funchal. E, portanto, agradecia se pudessem fazer parte também desse espaço aqui à música. De segunda à sexta-feira, das 14 às 16, no canal 1, na onda média, do posto emissor do Funchal. Se assim for possível, eu conto com você. Aqui no canal 2, no FM Stereo, marcarei presença, juntamente com o Pedro, amanhã, em mais uma emissão de, penso eu, Faixa Matinal.
1: Pode ser, não. Pelo contrário, faz. Aliás, não é pelo contrário, é bom da verdade, faz sempre todo o sentido e estar ao teu lado, Tony, é sempre um gosto, é sempre um privilégio.
0: E já a seguir vem aí uma outra dupla.
1: De dois!
0: De dois! Mas que dois!
1: Mas que dois! Um masculino e um feminino.
0: Exatamente, é? Estou a falar da Beatriz Jardim
1: e do Paulo Madruga.
0: E eles fariam companhia até às 12.
1: Se não for até às 12, que seja até às 14.
0: Oh, mas vamos.
1: Vão sempre em frente.
0: Este é George Baker Selection, Santa Lucia by Night.

0: Olha, ainda antes de irmos embora, Pedro.
1: Então?
0: Tenho aqui mais uma mensagem. Está a chover e muito.
1: Aonde agora?
0: Em Machico.
1: Em Machico, pois, hoje, já tinha dado essa informação.
0: Tem tal atraso.
1: É provável que chegue um pouco mais tarde do que aquilo que estava inicialmente previsto.
0: E chuva forte, a chuva
1: ainda por cima.
0: Forte.
1: Bom, todo o cuidado é sempre pouco. Para quem anda na estrada pelo Conselho de Machico, conduza com segurança.
0: Exatamente. Ora bem, então, estamos falados.
1: Estamos falados.
0: Até amanhã, se Deus assim o permitir. Portem-se bem. E não façam nada que o Tony Santos e o Pedro não fariam. Está
1: ou
0: bem?
1: Então, portem-se mal, mas com classe.
0: Com estilo.
1: Com style, pronto.

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O Can It Be Now, a música dos australianos Man At Work, e em arranque de hora, a banda Resistência, para recordarmos Não Sou o Único. E espero não ser o único a ter despertado com boa disposição para esta manhã de outono. É quinta-feira, hoje dia 8 de outubro. Cá estamos para, uma vez mais, termos a oportunidade de usufruirmos da sua boa companhia. Espero que, desse lado, aproveite connosco da melhor forma esta quinta-feira. Exatamente, quinta-feira é também sinónimo de passatempo, portanto, não esqueça que vamos ter, não tarda nada, mais bilhetes para oferecer aos nossos ouvintes. Nesta quinta-feira, dia das estreias no cinema, e portanto, trouxemos, claro, mais bilhetes para oferecer àqueles que estão na nossa companhia. Venham daí, aproveitem bem connosco esta quinta-feira.

Grande dueto, Jorge e Cuca Roseta, juntos na canção Vamos Fugir, nesta manhã de outono, também com o ritmo de Forever Young, nova remistura com David Guetta e Ava Max, uma canção bem conhecida dos Alphaville e Bill May,

Dance Monkey com a australiana Dawn Zanai. Relógio marca 10 horas, 21 minutos. Aproveite bem esta quinta-feira, se no seu local de trabalho, bom desenviar das suas funções, que este seja um dia bem produtivo. E se tiver a oportunidade, não esqueça que daqui a pouco vamos ter passatempo. Uma vez mais, vamos ter o gosto de premiar os nossos ouvintes, para assim serem dos primeiros a assistirem às grandes estreias da semana. Vamos conhecer daqui a nada quais os filmes que chegam hoje às salas dos cinemas nós, no Fórum Madeira. Entretanto, saúde também com a amizade daqueles que via WhatsApp vão sempre interagindo connosco através do 936-363-970, sempre disponível. Obrigado pelo carinho, pela amizade. Bem-aja para todos aqueles que estão também ligados ao PEF Além Fronteiras. Um grande abraço para todos os nossos amigos que também sempre podem estar connosco online em pef.pt. Aliás, como é sabido, através do nosso site poderão aceder ao mais diversificado conteúdo, nomeadamente nos podcasts. Passem por lá, está lá tudo, ou quase tudo, no que diz respeito à nossa programação. Se eventualmente não tiveram oportunidade de acompanhar um determinado programa de início ao fim, no horário habitual, ora não deixem de recuperar esse mesmo conteúdo na aba dos podcasts, lá está, em pef.pt. Vamos ao passado, vamos a isso. É tempo de revisitarmos Here is the News, grande clássico dos Electric Light Orchestra.

Pop eletrónica dos anos 80 com Human League de Philip Okey, Open Your Heart, a canção que ficou-nos no ouvido do ano de 1981, nesta manhã de quinta-feira, também com os Electric Light Orchestra, Here is the News. São 10h30, aproveite bem esta quinta-feira, dia em que será conveniente ter por perto o seu chapéu de chuva, pelo menos é o que nos faz escrever a previsão para o dia de hoje, quando o Instituto Português do Mar e da Atmosfera vamos ter aguaceiros que poderão ser acompanhados de trovoada, enquanto o vento vai soprar com fraca intensidade. A temperatura hoje continua nos bem agradáveis 26 graus. 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

0: I Wanna Dance With Somebody Who Loves Me, remix de Norvan Elgin para este conhecido tema de Whitney Houston. 10:37, vamos entrar em tempo de passatempo. 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Novamente, temos linha aberta para os nossos ouvintes poderem participar no Passatempo Cinema Nós deste dia 8 de outubro, dia em que assistimos à estreia de mais 5 grandes filmes. Exatamente, uma mão cheia de grandes produções cinematográficas que, assim, juntam-se ao cartaz dos Cinemas Nós no Fórum Madeira. Entretanto, deixo claro também o convite para os nossos ouvintes passarem pelo nosso site em pf.pt para, assim, terem a oportunidade de espreitar os trailers destas grandes produções cinematográficas. Uma delas, De Gaulle, Resistência, um filme que chega hoje às salas dos Cinemas Nós no Fórum Madeira. Obviamente com a melhor qualidade de som e imagem. Já vamos conhecer um pouco melhor deste filme. Para já, renovo o convite para os nossos ouvintes participarem via 291-2089-54 para, assim, vencerem um dos 6 bilhetes que vamos ter a oportunidade de, e com muito gosto, claro, aqui premiar aqueles que estão na nossa companhia. Não terão que responder a pergunta alguma, basta aqui deixar o vosso nome para, assim, usufruir por nossa conta de uma das belas sessões de cinema que vai sim ter a oportunidade de usufruir já a partir de hoje e até à próxima quarta-feira, inclusive. Como dizia, o filme De Gaulle, Resistência, é uma das sugestões que aqui deixamos. Julho de 1940, a França desmorona-se e assina o armistício. No meio do caos, um homem recusa a desistir. Sozinho contra as probabilidades, este general desconhecido foge para Londres, determinado a salvar o que resta da liberdade. Sem exército, sem apoios, sem esperança, mas movido por uma convicção irracional, a sua França não depôs as armas. Numa aposta derradeira, procura convencer o mundo de que a batalha por França não terminou nem está perdida. A realidade, porém, é implacável e parece determinada a provar-lhe que está errado. Ainda assim, pouco a pouco, resistentes, estudantes rebeldes e soldados determinados erguem-se em Inglaterra, em França e em África para se juntarem à causa. A sua fé, audácia e sede de liberdade desafiam aquilo que a história parecia ter escrito de antemão. De Gaulle, Resistência, mais um grande filme que chega às salas dos Cinemas Nós no Fórum Madeira. É uma sugestão que está, evidentemente, entre as estreias da semana e no nosso site poderá também espreitar o respectivo trailer. Vamos ao telefone, bom dia. Olá, viva, bom dia. Está assim, bom dia. Tínhamos alguém em linha, a chamada caiu. 291-2089-54. Olá, viva, bom dia.
1: Tudo bem, bom
0: Olá,
1: dia.
0: Olá, muito bom dia. E temos o gosto de falar com...
1: Nancy Silva.
0: Nancy, bem-vinda. Como está? Tudo bem?
1: Sim, está tudo bem.
0: Ainda bem. E a Nancy, no seu local de trabalho?
1: Sim, por acaso sim. Daí
0: e o dia?
1: Dela.
0: Até o momento está a correr bem?
1: Sim, está.
0: Ainda bem. Fez uma pausazinha para dar-nos aqui uma chamadinha para vencer este bilhete que vai ter a oportunidade, Nancy, de aproveitá-lo já a partir de hoje e até à próxima quarta-feira. Portanto, já sabe, basta apresentar o seu cartão de cidadão na bilheteira dos Cinemas Nós e depois é só escolher o filme que pretende assistir. Muito obrigado, Nancy.
1: Obrigada,
0: um dia
1: obrigada,
0: feliz e contração de um
1: dia,
0: bom
1: obrigada.
0: Trabalho. Muito obrigada. Obrigado. Ora, é tão simples quanto isto. 291-2089-54. Venha também fazer parte do Passatempo Cinema Nós de hoje. Vamos dar-lhe com muito gosto um dos 6 bilhetes que temos para oferecer nesta manhã de outono. Olá.

0: Bom dia. Olá, viva. Bom dia.
1: Bom dia.
0: Olá, e agora converso com...
1: Carla Correia.
0: Carla Correia. Bem disposta, Carla?
1: Bem, obrigada.
0: Assim é que é. E vai ficar com certeza melhor ao receber este bilhete para ver um destes grandes filmes que está a estrear nas salas dos cinemas nós nesta quinta-feira. Aprecia um bom filme com uma bela história. Quais o género de filmes que mais aprecia, Carla?
1: Talvez um drama.
0: Temos aqui uma sugestão, é o filme Primavera às Quatro Estações, é um drama também prime time que daqui a pouco vamos conhecer um pouco melhor. Carla, muito obrigado, bom cinema.
1: Obrigado.
0: Muito obrigado, um dia feliz, obrigado. 18 minutos para as 11, 291-20-89-54, disponível até à hora certa. 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E antes de olharmos para a sinopse de mais uma das grandes estreias, voltamos ao telefone. Bom dia.
1: Bom dia.
0: Olá, bom dia. E agora, tenho gosto de falar com...
1: Lisa Teixeira.
0: Bem disposta, Lisa?
1: Sim.
0: É assim é que é. Queremos toda a gente bem disposta. Lisa, temos também a estrear neste dia o veredito final deste que é baseado em factos verídicos. Mais uma grande sugestão, este que baseia-se nos famosos Facebook Files. Já daqui a instantes vamos conhecer, será com certeza uma outra boa sugestão que vamos deixar para todos os nossos ouvintes. Lisa, já sabe, este bilhete é seu, poderá usufruí-lo já a partir de hoje até à próxima quarta-feira. Muito obrigado, Lisa.
1: Obrigada.
0: Um ótimo dia. Tudo bom para si.
1: Muito obrigado.
0: Ora, assim é o filme O Veredito Social. É também mais uma grande sugestão que aqui deixamos para os nossos ouvintes. Do argumentista de rede social, Aaron Sorkin, chega uma nova obra complementar fortemente inspirada em acontecimentos reais dos anos recentes. O argumento baseia-se nos factos que deram origem à impactante investigação jornalística do The Wall Street Journal, The Facebook Files. O filme conta a história de Frances Hogan, uma jovem engenheira do Facebook que recorre à ajuda de Jeff Horowitz, jornalista do Wall Street Journal, para embarcar numa perigosa jornada que acabaria por expor alguns dos segredos mais bem guardados da rede social criada e gerida por Mark Zuckerberg. Passe pelo nosso site mpf.pt para conhecer um pouco mais este filme que chega hoje às salas dos Cinemas Nós no Fórum Madeira. Olá, viva, bom dia. Olá, bom dia.
2: Olá, está, bom dia.
0: Bom dia. E agora conversamos com...
2: Gorete Pais.
0: Com a Gorete Pais. Olá, Gorete. Tudo bem consigo? Ui, estamos a ouvir em alto e bom som. Assim é que é. Volume lá no alto. E então, Gorete, como é que tem passado? Tudo bem?
2: Está tudo bem.
0: Também, tudo ótimo por cá. Gorete, hoje vamos ter muito gosto em oferecer mais 6 bilhetes aos nossos ouvintes e um deles é para si. Parabéns.
2: Ok, muito obrigado.
0: Não esqueça que já a partir de hoje poderá usufruir deste mesmo e até à próxima quarta-feira, inclusive. Portanto, terá tempo mais do que suficiente para usufruir de uma bela sessão de cinema. Muito obrigado, Gorete. Tudo bom para si.
2: Bom dia, muito obrigada. Muito bom,
0: obrigado. Estamos com 15 minutos no esperando das 11 desta manhã de quinta-feira. Dia das estreias nos Cinemas Nós e também de passatempo aqui na sua rádio.

Walking on Sunshine, mais uma proposta bem ritmada para ouvirmos juntos nesta manhã de quinta-feira, dia em que chega também às salas dos cinemas nós o filme Uma Outra Mãe. O trailer está igualmente disponível no nosso site em pf.pt. É um filme com momentos arrepiantes ao longo dos seus cerca de 95 minutos. De James Wan, um dos nomes mais influentes do terror moderno, responsável por sagas como Saw, Insidious e The Conjuring, e de Rob Savage, realizador de Host e The Boogeyman, chega uma viagem aterradora ao mundo sombrio de uma menina que estabelece uma relação com uma entidade sinistra que vive na sua casa e que se assemelha, de forma inquietante, à sua própria mãe. Bella é uma criança de 8 anos que, na sua casa marcada por conflitos conjugais, se depara com uma presença sinistra vinda do seu roupage. A presença, a quem chama Outra Mãe, torna-se cada vez mais ameaçadora para ela e para toda a família. Uma Outra Mãe é baseado no romance best-sellers do New York Times Incidents Around the House, de Josh Malerman, com argumento de Nathan Elston. Mais uma grande sugestão que aqui deixamos para os nossos ouvintes, naturalmente para os amantes deste género de filmes, de terrores, que está também a estrear hoje nas salas dos cinemas nós no Fórum Madeira.

0: Southlies com Have You Ever Seen the Rain nesta emissão que uma vez mais trouxe as grandes estreias dos cinemas nós em esta primeira parte do nosso Bom Dia, Bom Dia.
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0: Uma mão cheia de grandes estreias neste dia 8 de outubro. De entre eles, também aqui destacamos os filmes Prime Time e Primavera, as quatro estações. Entretanto, digo-lhe que não vale a pena ligar mais o 291-20-89-54. Estão entregues hoje 6 bilhetes do nosso passatempo. Explicamos a sinopse do filme Prime Time. Mais um grande filme que chegou às janelas dos cinemas nós no Fórum Madeira. Em 2006, Chris Hansen, apresentador de To Catch a Predator, decide fazer história na televisão. É um grande filme, o trailer está também no nosso site, um filme que conta com Robert Pattinson, Merritt Weaver, Skyler Gisondo, entre outros atores que formam parte deste elenco, deste drama Prime Time, nas salas dos cinemas nós no Fórum Madeira. E já aqui falamos deste Primavera, as quatro estações, mais um filme que estreia no Fórum Madeira. Uma talentosa violinista Cecília, confinada a um orfanato, conhece Vivaldi, que se torna o seu professor. Sob a sua orientação e através da sua música, ela ganha coragem para se libertar da vida a que estava destinada e seguir a sua grande paixão. Mais um filme que aqui deixamos em jeito de sugestão para os nossos ouvintes. Parabéns então à Nancy Silva, à Carla Correia, à Lisa Teixeira, Gorete Pais, Nádia Nóbrega e Alexandre Abreu. Parabéns a estes ouvintes, foram os mais rápidos a ligar o 291-20-89-54 neste segundo passatempo do mês de outubro, com uma mão cheia de grandes estreias nas salas dos cinemas nós no Fórum Madeira. Entretanto, se ainda não espreitou trailers destes filmes, não deixe de passar em pef.pt.
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0: É isso mesmo, todos os dias estamos deste lado nos 22.0 MHz e também online em pef.pt. E hoje, com muito gosto, premiamos uma vez mais os nossos ouvintes no habitual passatempo Cinema Nós, que às quintas-feiras faz-lhe companhia, um pouco depois das 10h30. E hoje premiamos os seguintes ouvintes, recordo: Nancy Silva, Carla Correia, Lisa Teixeira, Gorete Paes, Nádia Nóbrega e Alexandre Abreu. Já sabem, basta apresentar o vosso cartão de cidadão na bilheteira dos Cinemas Nós para assim usufruírem de uma bela sessão de cinema. Lá está, por conta do posto emissor de Funchal. Até a viragem de hora, ainda tem para ouvirmos este Mussolo.

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Somebody's Watching Me, para recordarmos a voz de Rockwell e também de Michael Jackson, que participou nesta marcante música dos anos 80, que abre a segunda hora da nossa emissão de hoje do Bom Dia, Bom Dia desta quinta-feira. Como com certeza já se apercebeu, hoje deste lado estou sozinho. A Beatriz Jardim está então a usufruir desta quinta-feira. Bom descanso, que seja de facto um dia feliz para a colega que está então a usufruir seguramente de um ótimo dia. Nós por cá vamos ter naturalmente muito gosto em seguirmos consigo ainda até às 12 horas e obviamente temos sempre disponível não só a nossa linha de WhatsApp, como também o 291-2089-54, que está sempre disponível para aqueles que estão na nossa sintonia. Muito obrigado também.

0: pelas mensagens que vamos recebendo via WhatsApp de toda a equipa PEF. Nosso obrigado para aqueles que estão sempre interagindo connosco via WhatsApp pelo 936-363-970. Ainda não juntou à sua lista de contactos? Então eu vou dizer mais devagarinho o número. Vamos lá. 936-363-970. Exatamente. É esse o número que poderá então utilizar, seja para o que for, para nos cumprimentar, para deixar-nos uma sugestão musical ou até, quem sabe, partilhar uma bela foto ou um pequeno vídeo. Estamos sempre receptivos às vossas mensagens e, aliás, é pelo WhatsApp que temos também a oportunidade de premiar os nossos ouvintes. Não esqueçam que mais logo vamos ter o Cine Música. Depois das 17 horas, nova oportunidade para os nossos ouvintes vencerem bilhetes para os cinemas nós no Fórum Madeira. Telefone ocupado por quem? Bom dia.
1: Bom dia, Sr. Paulo.
0: Olá, bom dia. Como está,
1: Ana? E bom dia à menina Beatriz e bom dia à menina Joana, para todos.
0: Ora, muito bem. Toda a gente cumprimentada.
1: Mental, mas cumprimenta-se ao mesmo.
0: Com certeza. E então, Ana Paula, como é que está a começar o seu dia?
1: Ah, Sr. Paulo, estou naquela mal da tetebolha.
0: Já ouvimos dizer que é uma toalha daquelas bem grandes.
1: Ah, sim, Paulo. É. Já arrumei uma vez, agora estou passando mais uma vez, que é assim, que foi para lavar, engomar e recortar. Uhum. Mas temos que abrir bem aberto, depois temos que através, geralmente, para abrir. Então hoje eu vou dar um jeitinho para tirar pregas e tudo, para depois começar a recortar.
0: Ora,
1: depois
0: vai
1: passar através, para poder ter para entregar ao pessoal.
0: Pois bem, e é preciso, é preciso ter olho para a coisa.
1: A ciência. Ora, muita ciência.
0: Exatamente. Hoje é também, Ana, não sei se sabe, mas o Dia Mundial da Visão. E nós temos que, claro, cuidar bem dos nossos olhinhos, da nossa visão. Muito bem, daqui a pouco vamos falar um pouco mais disto, mas como nós sabemos, essa tarefa de engomar não é das mais agradáveis, imagina.
1: Ah, Sr. Paulo, não é, mas olha, mas tem que sair.
0: Pois, eu tenho que ser, tem muita força,
1: tem
0: como ser. Se costuma dizer.
1: É verdade, temos, olha, é assim, temos que saber costurar saber costurar e saber e querer e fazer com gosto.
0: Exatamente.
1: Temos que ter gosto e saber costurar.
0: Pois, claro. Para...
1: Mas olha, isto não é uma serviço, Sr. Paulo, como uma serviço na empresa não era isto.
0: Para tudo sair como deve ser.
1: Era,
0: mas...
1: era outras coisas, era outras coisas, mas eu aprendi tudo lá. E eu até, eu gostava mais dos trabalhos do que eu gostava do próprio meio.
0: Mas não acha que há peças de roupa mais complicadas do que as toalhas, não acha? Nomeadamente aqueles fatos, aquelas calças que têm que ficar ali com os vinquinhos todos direitinhos.
1: Paulo, eu engano vestidos de noiva e batizados e primeiras comunhões.
0: É mais complicado.
1: As fotos, a gente já agarra-se no fogo e já foi uma coisa especial em cima, que vai tudo direitinho.
0: Tudo como se costuma dizer, tem a sua ciência.
1: Tem a sua ciência. E depois sabe uma coisa, o bordado de madeira, sendo uma toalha reta, a gente está puxando e aquilo vai para a frente.
0: E é algo que devemos cada vez mais valorizar. O nosso bordado
1: é verdade, é verdade.
0: Sem
1: é que, olha, somos 5 irmãs, mas é que eu vou de onde a minha avó foi. Deixem que elas não sabem, as outras não sabem, mas olha, não se pode saber tudo. Elas sabem ler isto, dizer António.
0: Ora bem. E agora, beijinhos para quem?
1: Beijinhos para a Dona Maria do Monte, o Senhor Virgílio, e para o Senhor Nélio, para a Dona Goreto Gonçalves, para a Dona Zulma Maria Luizinha. E para a Sra. Aldanha, e para a Dona Elia Jardim, para o Sr. Clássico, e para todos que estavam no nosso programa. E agora quero mandar um beijinho para o Sr. Fernandes, e para a família do Rabo Nogueira, e para o Rabo Nogueira, e um grande abraço para o Sr. Paulo.
0: Muito
1: hoje
0: obrigado,
1: um abraço,
0: muito obrigado. Muito obrigado, Ana. Um dia feliz, tudo bom.
1: E boas
0: obrigado. Tarefas aí em casa.
1: Muito obrigada.
0: Muito obrigado. Muito
1: obrigada,
0: com licença. E pelo número, vamos longe. Olá, bom dia.
2: Olá, bom dia, Paulo.
0: Bom dia, Ana. Como está?
2: Bom
0: tudo
2: dia.
0: Bem?
2: Está tudo, obrigada. E o Paulo?
0: Estamos bem por cá. E a nossa amiga Ana, como é que tem passado?
2: Olha, tenho passado assim.
0: Assim. Vamos indo, como é o nosso costume dizer.
2: O tempo aqui realmente já parece que já é outono aqui.
0: Já mudou.
2: O clima aqui já mudou completamente. Aqui... Já ontem foi o dia todo a chover, já está hoje, tive a chover, mas está friozinho, mas é o tempo, temos também na altura dela.
0: Pois é.
2: Também aceitar, né?
0: A pouco e pouco já vamos tendo também alguma mudança no

0: nosso clima aqui na Madeira, mas continuamos de facto com uma temperatura bem amena para esta altura do ano, aliás, diria elevada. A máxima é de 26 graus para o dia de hoje, portanto...
1: É verdade.
0: Então, ouvi dizer que já tem aí uma bagagem cheia de saudades...
1: Ah, sim, Paulo, já tenho uma bagagem cheinha, Paulo.
0: E isto por mais...
1: A gente agora temos que preparar para o Natal.
0: É verdade. Por mais vezes que visitemos o nosso cantinho, fica sempre aquela saudade.
1: É a saudade e aquele retorno de voltarmos ao nosso país.
0: É
1: porque o Natal aqui, como o Paulo sabe, o Natal e todos os imigrantes sabemos que o Natal aqui é deserto.
0: Exato. Nota porque.
1: Vai lá, quem não pode, tem
0: não
1: que ir à casa das famílias.
0: Não assinalam de uma forma tão especial como nós aqui na Madeira.
1: Como na Madeira, óbvio, aqui na fase em missa do parque, como na Madeira fazíamos, e as tradições, e ver os presépios, nada a ver.
0: Pois é.
1: Aqui é deserto, vamos por. Mas quem não pode tem que, passar em casa de família e casamento.
0: Exatamente. Olha, feitas as contas, Ana, faltam 78 dias para o Natal.
1: Já estou a contar, Paulo. Já estou a contar pelos dedos. Estávamos agora, vamos fazer praticamente. Tivemos agora há pouco tempo no Natal e,
0: é verdade.
1: E já está a se aproximar. Está o tempo a passar tão rápido.
0: Pois, quase sem nos darmos conta. Já estamos praticamente, e disse bem, quase em mais um Natal. E parece que ainda
1: Natal
0: foi no outro dia.
1: Exato.
0: É verdade.
1: Exato.
0: E ainda agora ouvimos a Ana Paula falar das tarefas de casa, o engomar também é daquelas que me agrada ou não, nem por isso. Lá tem que ser.
1: Gosto de passar. Por acaso, gosto de passar a ferro. Gosto, Paulo, gosto.
0: Ora bem. Então, também, não é das piores tarefas para si?
1: Não. Eu não tenho medo de tarefas nenhumas, Paulo. Sim. Não tenho medo. A limpeza, para mim, tem que ser o número um.
0: Exatamente.
1: Sou muito, muito chiquinha. Gosto de ir aos cantinhos, já gosto da limpeza. E a nível de passar ferro, então, eu sou uma delas.
0: É verdade. E ainda não inventaram
1: medo.
0: Assim. Agora estamos na era dos robôs e qualquer dia temos aí um robô que saiba arrumar a roupa.
1: Não quero robô. não quero nada disso. Enquanto eu tiver forcinha na minha mão e passar a ferro, isso para mim é um essencial. Não quero robôs, nada disso.
0: Mas eu acho que seria dos mais vendidos.
1: Não sei, Paulo, mas a questão é que se for uma camisa, vamos ver, pode fazer limpos e tudo. Não tem muito tempo que eu fui fazer um dry cleaning. Há uma camisa e um tipo do meu menino e veio tudo, a camisa toda vincada.
0: Às vezes não corre bem, é isso. Às vezes não corre bem.
1: Por amor de Deus, infelizmente.
0: Não há nada como ter a nossa mão.
1: Não há como nós fazermos, exatamente, Paulo.
0: É verdade. Ana, e agora, vamos endereçar beijinhos a quem?
1: Olha, beijinhos vai para ti, para a menina Joana, para a outra menina, que eu não sei o nome da outra menina.
0: Beatriz Jardim.
1: A Beatriz, um beijinho para ela. E para toda a família, para os vizinhos, que sei que muitos vizinhos ouvem-me eu falar lá na Madeira.
0: Ora vai.
1: Vai um beijinho para todos.
0: E como é que eles chamam? Como é que eles chamam? Pode mandar um beijinho para eles.
1: Eles só dizem lá quando eu estava a pensar, ouvi-te na rádio.
0: Ainda bem. Pelo menos eles sabem que têm esse carinho e amizade para com todos eles.
1: Vai para todos, com muita saúde e muita paz, muita luz e sem exceção. São muito a nossa família, vai para todos. Um beijinho
0: muito
1: no seu coração e também quero enviar um beijinho para o Ricardo Cassiano, que ele aproveita as férias.
0: Ele está hoje de parabéns, Eu soube dessa novidade ainda há pouco, é verdade.
1: Parabéns se ele tiver-me a ouvir, parabéns e que ele tenha um dia feliz e coisas boas que ele merece também, que é um... É um excelente amigo, por acaso é um excelente amigo.
0: É verdade, ele teve já...
1: Não se esqueça do bolo de agrião, porque provei, Paulo.
0: Já provou?
1: Posso garantir. Já provei. É excelente. Não tem muito açúcar e apetece mesmo a comer.
0: Pois é.
1: Eu comprei duas patias quando ele levou para o McDonald's e aproveitei e trouxe mais uma.
0: Ora bem.
1: Portanto, vale a pena.
0: Ele tem jeito para a coisa.
1: Ah, tem jeito para a coisa.
0: Muito bem.

0: A cor realmente
1: Ok.
0: é, tem muita piada, uma cor realmente bem verde, um bolo verde, mas
1: Ah, é.
0: de
1: Realmente
0: facto
1: fiquei assim um bocadinho surpreendida que
0: é.
1: nunca tinha apreciado. E
0: Pois
1: também o
0: não.
1: bolo, não é o Ricardo que coi, mas eu comi na Madeira uma fatia em Santana de beterraba, também excelente. Excelente,
0: Ora bem.
1: beterraba. Ah, muito bom, muito bom.
0: Ora,
1: Ok, Paulo, um
0: somos todos
1: beijinho
0: de bom
1: grande,
0: dente.
1: continuações boa emissão
0: Muito
1: e um
0: obrigado.
1: abracinho muito grande para todos.
0: Muito
1: Obrigada,
0: obrigado por
1: Paulo.
0: si
1: Obrigada,
0: também.
1: com
0: Muito
1: licença,
0: obrigado.
1: obrigada.
0: Desde Jersey, a nossa amiga Ana de Jesus, também na nossa companhia, nesta manhã de outono, quinta-feira, é o oitavo dia do mês de outubro, dia em que se assinala o Dia Mundial da Visão e também o Dia Mundial, imagine-se, do Polvo. Quem é que gosta de polvo? Põe o dedo no ar. Ana, são tantos.
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0: desde a capital Funchal, precisamente desde a rua Dr. Fernão de Ornelas, para Além Fronteiras, no nosso site em pef.pt. O nosso telefone está uma vez mais ocupado. Vamos cumprimentar mais um ouvinte. Olá, bom dia.
1: Bom dia!
0: Olá, bom dia! Como está, Alexandra? Está tudo bem?
1: Estou muito bem, graças a Deus.
0: Assim é que é. E então, Alexandra, temos hoje previsão de chuva. Vai regar já as plantinhas.
1: Hoje está chuva.
0: Já está.
1: Está a rebolhar só um bocadinho.
0: Ah, pois.
1: É pouco. Não é nada que a gente não possa.
0: Pois é, olha, ontem também, logo pela manhã, tínhamos aí um belo sol, depois choveu, depois o sol voltou.
1: Mas está sol, amiga, está sol.
0: Está sol, é verdade.
1: E a minha mãe e outras pessoas na altura quarentena. Mas olha, o sol cheio, vocês estão se casando.
0: Pois, dizeres que realmente...
1: Dança-lhe-me-se.
0: É verdade, é verdade. E então, Alexandra, hoje estamos também aqui a conversar com os nossos ouvintes a propósito do Dia Mundial da Visão. Quando é que fez o seu último rastreio à visão, Alexandra?
1: Ah, oh, meu querido, 100 anos.
0: Não me diga que é das tais que vai adiando e adiando. Ai, eu estou a ver mal, mas aqueles óculos, aqueles velhinhos óculos são sempre ideais.
1: Eu tenho uns óculos que é papel, e tenho uns que ainda é 1,5 ou 2,5, acho que é 1,5, para longe.
0: Sim.
1: Mas graças a Deus, no Paulo, eu ainda consigo ver. Já vi melhor, sem
0: sim,
1: dúvida.
0: Pois, claro.
1: Mas ainda consigo ver. E a minha mãe dizia, e eu vou para o lado dela. A gente, quanto mais aumentar, pior é.
0: Pois.
1: Então vou deixar assim enquanto eu puder. Se um dia ver que as coisas já não estão bem, olha.
0: Exatamente.
1: E quando vou à Escócia, compro aqueles óculos de uma libra, e 1,5, 2,5, é só põe o outro lá. Mas pronto, mas é bom.
0: Mas olha,
1: isto
0: com a idade já se sabe que
1: vamos
0: tendo alguma dificuldade de ver. Aquelas letrinhas pequeninas então, nem se fala.
1: Ah, não, amigo, não vai.
0: Pois é.
1: Não, já vi.
0: Quem de nós já não teve essa dificuldade?
1: É verdade, já vi, senhor Paulo.
0: Eu imagino que, tal como eu, muita gente já se viu naquela situação. Epá, estas letrinhas são mesmo pequeninas. Deixa-me tirar aqui uma foto com o telemóvel para ampliar, não é?
1: Ai, mas é verdade.
0: Já aconteceu. Já aconteceu.
1: É verdade.
0: Então, na bula dos medicamentos, deixa-me ler o que é que isto faz e o que não faz. Então essas letrinhas são mesmo tramadas.
1: Eu não gosto de ver. Eu vou-lhe dizer porquê. Às vezes a gente fica pior e não faz bem porque a gente já vê. Ah, pode dar isto. Ah, pode fazer mal o estômago, pode fazer mal o fígado, pode fazer mal o...
0: É melhor,
1: isso traz problema. O melhor é, como o médico diz, é verdade, a gente toma. Se a gente não se dá, não vê que não fica bem, a gente liga. Dos dias depois já se vê o resultado.
0: É melhor mesmo é seguir o conselho de quem sabe.
1: É assim, eu vou para eles. Mas eu tenho um marido que vê tudo, Sr. Paulo. O António, mais ou menos, menos ou menos, está ali, eu li tudo, Sr. Paulo, tudo.
0: Ah, portanto, ele não sente dificuldade na visão.
1: Ele lê tudo, ele tem óculos, mas quando ele não toma medicação para atenção, ele não toma medicação para este nem para aquele, a não ser... ou por uma cangara que lhe deu, não sei bem dizer ou não, e então ele aí há que ficar a rasca às vezes. Mas tem 78 anos, mas não toma nada, nada.
0: Muito
1: nada.
0: Bem, isso é bom, é bom.
1: Graças a Deus.
0: Ainda vai,
1: é
0: assim
1: mesmo, é visto mesmo.
0: Ora, aí está, também, o amor faz disso, o amor faz disso.
1: E é verdade, pode crer.
0: Nem,
1: quem tem amor, paz e alegria, é feliz.
0: Nem mais, nem mais. Alexandra, e agora vamos endereçar beijinhos a quem?
1: Oh, vou deixar um beijinho para o seu Paulo, minha já da Andréia. Tenha um dia feliz para a sua família. Tudo o que tenho, vocês têm o dobro de bom. Porque eu quero desejo para todos. Porque se eu ver um sorriso de vocês, eu sou tão feliz. Muito feliz. Acredito que
0: fazemos
1: é verdade. Ainda hoje disseram-me no café, rapariga, como é que tu consegues ser assim? Olha que eu sou assim. Nasci assim. Não sei por que for, não sei o que vos fizer. Um beijinho para si, para a tua família, mais uma vez. Um dia feliz, cheio de luz. Para a nossa menina que não está hoje, mas ela continua a estar aí. Um beijinho para ela, que tenha um dia feliz, um dia abençoado.

Paul Clancy, suavemente, na nossa emissão do Bom Dia desta quinta-feira, canais 1 e 2 do Posto Emissor de Funchal em simultâneo, para, com muito agrado, levarmos a todo o nosso auditório esta emissão que aqui

0: de ta familie. Pa, Joana, não posso deixar de mandar um beijo. Joana, querida, faz uns 15 dias que tu me ligaste e a gente falamos. E faz uns 15 dias que tive uma surpresa. Mas já estou bem.
1: Ainda
0: e
1: vai.
0: Continuo aqui. Que a gente sabe que a gente está de férias. E aproveitar todos os momentos.
1: É verdade.
0: E nunca vão para a sua cama sem dizer um filho ou uma mulher ou uma marido. E te amo, ou mamãe. Eu te amo. Até amanhã, se Deus quiser. Não custa nada. É tão fácil. Porque a gente não sabe. Um beijinho, Joana. Meu amor, minha já da Algreia. Um dia feliz, cheio de luz, cheio de paz, para a nossa merenda. Um beijo, meu amor. E para a Jacinta, e para a Delfina, para todos que entravam.
1: Toda a malta amiga. É isso.
0: Todos. Olha, para os doentinhos, para os recursos, tenham um sorriso para dar, porque a gente não somos melhor que ninguém, todos nós passamos por estas coisas.
1: É verdade.
0: Somos pecadores e somos falhos.
1: Muito obrigado, Alexandra.
0: Beijinhos para os imigrantes, todos.
1: Muito obrigado.
0: Meus amigos, porque a porta do Nivorno já dá abrir para a nossa Ana que ligou agora, para toda a gente, para a nossa querida a Elia. Agora é de paz, que nunca mais ligou. Agora é de paz. Um beijinho.
1: Agora é de paz, ligou ainda há pouco para o passatempo. É
0: verdade. Ai, eu não ouvi.
1: Foi, ligou, ligou.
0: Exatamente. Estava no café. Um beijinho.
1: Muito obrigado, Alexandre.
0: Muito
1: tudo
0: obrigada
1: bom.
0: Por estar na muito minha
1: obrigado.
0: Casa.
1: Muito a obrigado.
0: Vamos fazer companhia. Continuo que estou na venda.
1: Muito
0: ai,
1: obrigado.
0: Parabéns para o nosso Cassiano.
1: Exatamente. Parabéns, está de parabéns.
0: Com muitos anos de vida, com muita paz, muito amor. E que este dia seja repleto de bênçãos e de coisas boas na tua vida.
1: Muito obrigado, Alexandre. Um dia feliz. Tudo bom. Hoje, de facto, é o Dia Mundial da Visão. Visa, evidentemente, sinalizar e valorizar, acima de tudo, a nossa visão, prevenindo problemas visuais, proteger e tratar da visão, que é, de facto, fundamental. Por isso, são vários os rastreios que se promovem neste mesmo dia. Alguns dados sobre a visão: 285 milhões de pessoas sofrem de deficiência visual moderada ou grave. 90% destas pessoas vivem em países em desenvolvimento. 65% destas pessoas têm mais de 50 anos. Cerca de 40 milhões de pessoas são cegas. A cada 5 segundos, uma pessoa fica cega no mundo. 80% da deficiência visual é evitável, podendo ser prevenida ou tratada. Portanto, tenha consciência disso mesmo. O relógio marca 11 horas quase 30 minutos. A seguir já temos os clássicos do PEF. Para já, a banda Sete Além, sob a antena com a canção Deixa.

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0: grande balada de Stevie Wonder, Lightly, um tema que há já algum tempo não aqui recordávamos. A nossa escolha de hoje para os clássicos do PEF, uma canção que fomos recordar ao álbum Hotter Than July. Estávamos no ano de 1981. O relógio marca 11 horas, quase 39 minutos. Obrigado por estar desse lado da boa companhia dos canais 1 e 2 do posto emissor de Funchal em simultâneo nesta manhã de quinta-feira, dia em que se assinala, tal como já aqui o sublinhamos, o Dia Mundial da Visão e também o Dia Mundial do Polvo. Também curiosidades muito interessantes sobre o polvo que daqui a nada vamos conhecer. Para já, cumprimento quem está do outro lado. Olá, bom dia. Olá, bom dia.
1: Tudo bem?
0: Olá, então, amigo Luís, como está? Tudo bem?
1: Bem, obrigado. Está tudo bem, graças a Deus.
0: Então, Luís...
1: Eu ontem fui levar a vacina da gripe.
0: Ora, pois bem, e...
1: Com a enfermeira Sónia.
0: E sente-se bem?
1: Sim, graças a Deus.
0: Ainda bem, ainda bem. Há quem fique um bocadinho dorido.
1: Olha, e só estou-me combinado de 5 anos para descansar mais nada.
0: Ora, muito bem.
1: Não bebo, não fumo, nem droga, nem água, nem trabalho.
0: Assim é que é. Luís, e como é que estamos de visão também?
1: Tudo bem, eu leio bem.
0: Já sente a necessidade de usar em determinadas situações os óculos?
1: Graças a Deus, não.
0: Ainda não. Assim é que é. Isso é muito bom. Luís, e com certeza quero também aqui endereçar um abraço àqueles que nos ouvem.
1: Um abraço a todos os madeirenses que estão no Brasil, na Venezuela e na África do Sul.
0: Muito
1: bom
0: obrigado.
1: Dia, boa tarde, boa noite.
0: Muito obrigado. Para todos eles também, obrigado. Nosso abraço. Muito obrigado, Luís. Um dia feliz. Obrigado. De facto, daqui deixamos também o nosso cumprimento, nomeadamente para a Venezuela, também os nossos amigos do Brasil, nomeadamente a nossa amiga Maria do Monte, que lá se encontra no Brasil, com certeza, a usufruir da melhor forma desta primavera. Por lá estão então em plena primavera. Vai, acredito, olhar de forma diferente para o polvo da próxima vez que o ver no prato. Pois bem, hoje assinala-se também o Dia Mundial do Polvo. Com mais de 300 milhões de anos, os polvos são das espécies mais antigas, precedendo os dinossauros. E esta? São constituídos por 90% de músculos e, como não possuem ossos, eles podem caber em espaços do tamanho de uma simples moeda. Eles podem ainda mudar de cor e de textura de pele rapidamente. E aqui está um dado muito curioso. Um polvo tem cerca de 500 milhões de neurónios no cérebro e nos tentáculos tem 3 corações e sangue azul, existindo 300 espécies de polvo reconhecidas. Todas as espécies são venenosas, mas uma é perigosa ao homem, é o polvo de anéis azuis. Uma outra curiosidade, uma fêmea pode colocar 100 mil ovos e ter 280 ventosas em cada tentáculo. Cerca de 50 mil toneladas de polvos são pescados todos os anos, não sabendo os cientistas quantos polvos existem ainda nos oceanos. É um dado curioso para conhecermos neste Dia Mundial do Polvo. Será que hoje vamos ter polvo ao almoço? Quem sabe? É, sem dúvida, uma deliciosa sugestão. Ora, por mim, eu gosto de toda a maneira. Seja descabaz, cozido, enfim... Novamente pelo nosso WhatsApp, aqui saudamos com amizade Fátima.

Fátima Reis, Fátima, obrigado pela companhia, pela mensagem. Bom dia, amigos. Obrigado por estarem aí, sempre com boa disposição. Um dia feliz para todos vocês. Bom dia, Paulo, para todos aqueles que estão à vossa escuta. Que seja um dia feliz na melhor companhia. Muito obrigado por isso, Fátima. Que seja também um dia bem agradável para si. Quem está a ter um dia em cheio é o nosso amigo Ricardo Cassiano, que está hoje de parabéns. Muito obrigado, Ricardo, também pela mensagem, pela partilha que fez via WhatsApp. Que seja efetivamente um dia cheio de muita alegria, muita saúde e nada mal poder então celebrar o seu aniversário na sua terra natal. Continua, pois, a usufruir de umas ótimas férias. Vamos à música. É tempo de agora recordarmos este bolero de Fancy.

0: Bolero dos anos 80, canção marcante da carreira de Fancy, também na nossa emissão de hoje do bom dia desta quinta-feira. Voltamos ao nosso telefone, olá, viva, bom dia.
1: Bom dia.
0: Olá, bom dia, mais uma bom amiga dia. Aqui do PEF, como está, tudo bem?
1: Senhor, ainda meu filho, bem. Está bem?
0: Estou muito bem, e a Fátima, como
1: e
0: é que está?
1: A Fátima? Ai, mal.
0: Ai, agora escapa-se o meu nome.
1: Tristeza, eu vou-lhe bater.
0: Pois é.
1: A minha três mentei, aquela que eu sou a minha voz, que era a menina de
0: Marta, a Marta.
1: Ah, pois. Bem,
0: mas tem uma voz muito parecida.
1: É verdade, sim, senhor.
0: Marta, agora estava realmente a escapar-se.
1: Dê-lhe uma branca. Não faz mal.
0: E então, Marta, está tudo bem?
1: Está tudo bem, sim, senhor.
0: Não me diga que vai ter polvo ao almoço.
1: Ah, não, senhor, bem que diga. Olha, hoje uma vez a gente foi almoçar ao Cancelo. Ah, senhor, mas olha, os funcionários não eram o pessoal, o atendimento não foi dos melhores, mais que ao povo.
0: Ora, menos mal, menos mal, não é?
1: Ah, muito bom.
0: Realmente hoje é o Dia Mundial do Polvo e aqui trouxemos algumas curiosidades muito engraçadas a propósito do polvo, que nós gostamos imenso. Eu também faço parte desse grupo. E a Marta também costuma, de quando em vez, confeccioná-lo ou nem por isso?
1: Não, nem por isso. Uhum. Em casa acho que foi um prato que nunca fez.
0: É que ele tem a sua ciência. Não podemos colocar logo o polvo assim, de repente.
1: Acho que pôr a panela. Sem água, que ele acaba que sai aquela água toda, já fica um pouco sujadinha.
0: Pois,
1: não sei. Ele está bastante azeite, aquela semelha a doce, fica uma maravilha.
0: O problema do polvo é que quando colocamos na panela ele parece assim grandinho, mas depois.
1: Vai-me enganando, é verdade.
0: Mas
1: nunca fiz. Uhum. Isso próprio nunca fiz, mas que gosto bastante quando vou a um restaurante se ver, é um dos próprios que peço. É um prato que nunca pode fazer.
0: Exatamente. Dá o seu trabalho, mas
1: olha,
0: vale a pena.
1: E vim aqui tomar café ao lado da minha casa, para cá ser ele congelado. Já olhei para ele, tentar fazer, não é nada difícil. Um dia fazer em casa, mas nunca fiz.
0: Ora, muito bem. Marta, não sei se sabe, mas o nosso amigo Ricardo está também hoje de parabéns.
1: Ah, parabéns para ele. Verdade. Parabéns, seja muito feliz hoje e sempre.
0: O nosso amigo Ricardo Cassiano, que está aí a usufruir de umas belas férias.
1: Ouviu falar às vezes pela rádio.
0: É verdade. E ele a comemorar na sua terra natal é outra coisa.
1: Claro. Ele te manda uma fatiguinha de bolo para cá, para o Funchal.
0: estamos à espera do famoso bolo verde, o bolo de agrião.
1: Nunca provei, deve ser bom, deve ser...
0: A cor tem...
1: Saudável.
0: Exatamente, e além disso tem uma cor muito bonita.
1: É uma cor saudável, que o agrião é muito saudável para a nossa alimentação.
0: Exatamente, é verdade. E, Marta, também já sente necessidade de, numa ou outra ocasião também, já recorrer dos óculos para ver aquelas letrinhas mais pequeninas ou ainda não?
1: Para ler, já uns óculos para ler, não consigo ler nada.
0: Uhum.
1: E então aquelas letras miudinhas que eu escrevi ainda, acho que a gente são mesmo de óculos.
0: É verdade, é verdade.
1: A gente então tem óculos, não sou eu.
0: Exatamente.
1: O mais importante é os pequenos, então miudinhas, nem a vez com óculos a gente consegue ler.
0: Pois é isso. Porque será?
1: Olha, para ninguém ir, para passar a perna.
0: Pois, realmente, essas letrinhas pequenas às vezes são tramadas.
1: É verdade, é. O mais importante são nessas letrinhas miudinhas que a gente não faz caso.
0: É verdade, é verdade. Por isso, há que ter o olho aberto.
1: O olho aberto e óculos.
0: Com essas letras pequenas, isso sem dúvida.
1: Ora, verdade, sim, senhor.
0: E é importante também olharmos pela nossa visão e regularmente fazemos esses rastreios visuais que em muitos estabelecimentos são gratuitos, não custa nada olharmos pela nossa visão, que é fundamental. Marta.
1: Olha, falo longe e vejo muito bem, graças a Deus, mas então para ler, já tem que usar óculos.
0: Já necessitamos, pois é. Já somos dois. Marta, e agora vamos cumprimentar os nossos amigos?
1: Olha, vou mandar beijinhos para os meus amigos, que já tenho alguns amigos que mandem uns beijinhos, ainda bem.
0: É verdade, é verdade. Exatamente.
1: Mas já vou mandando alguns beijinhos.
0: É verdade.
1: Beijinhos para os amigos e as amigas.
0: E isso é muito
1: beijinhos
0: bom.
1: Beijinhos para a Firmina, para a Firmina.
0: Oh, a Firmina também. Cumprimentos à Firmina.
1: Nunca consigo linha, puxa para as quarentenas, nunca atender da chamada
0: pois
1: dela. É verdade, não, temos ido, pronto.
0: É verdade, às vezes os nossos ouvintes têm que aguardar um bocadinho para não...
1: E não de julgar, a gente temos que estar sempre à espera. Vou atender.
0: Pois é.
1: Não atende agora. Afinal, pensava que era comigo que o Paulo estava falando, afinal não era.
0: Pois é, isso. Às vezes acontece, é verdade.
1: É verdade, sim, senhor.
0: Os nossos ouvintes ficam automaticamente... Hoje está a descanso.
1: Ah, está a descanso
0: está
1: hoje.
0: Descanso. Mas ainda a propósito das chamadas, os nossos ouvintes ficam automaticamente a ouvir a nossa emissão e depois nós, quando há essa oportunidade, colocamos em antena e conversamos. Muito bem, Marta, foi um gosto de ouvi-la na nossa emissão.
1: A Joana que liga, a Joana está ficando...
0: Cumprimentos da mãe para ela.
1: E nunca liga, vai apanhar.
0: Um dia destes, vai-nos fazer
1: essa surpresa. Joana, não tenhas vergonha, vá.
0: Eu julgo que não. Muito obrigado, Marta.
1: Beijinhos.
0: Muito obrigado, um dia feliz.
1: Muito
0: obrigado. 5 minutos para o meio-dia. Aproveite bem este final de manhã. Estamos a pouco de atualizarmos a informação em simultâneo com a Rádio Renascença. Já falta pouco antes disso. How old are you? Para agora recordamos Me Comechana.

Mais uma canção que ficou-nos no ouvido do passado para recordarmos já nos minutos finais da nossa emissão do Bom Dia, Bom Dia, desta quinta-feira, o oitavo dia do mês de

0: outubro. Vamos nos aproximando do final. Antes disso, agradeço evidentemente a sua boa companhia e contamos consigo amanhã, um pouco depois das 10, para novamente aqui passarmos da melhor forma esta manhã de outono, que é sempre com muito agrado que aqui passamos na sua boa companhia, através dos canais 1 e 2 do Posto Emissor do Funchal. A fechar, vou à boleia de Roberto Carlos neste Carambeque.
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1: No Evangelho de hoje, Jesus fala-nos da importância de pedir, procurar e bater à porta. Pedi e dar-se-vos-á, procurai e encontrarás, batei à porta e abrir-se-vos-á. Jesus convida-nos a não desistir da oração. Muitas vezes pedimos a Deus, e porque a resposta não chega quando esperamos, pensamos que Deus não nos ouviu. Mas Deus não é indiferente às nossas necessidades. Ele conhece-nos e sabe aquilo de que precisamos. A oração persistente não significa tentar convencer Deus a fazer a nossa vontade. Significa permanecer em relação de confiança, mesmo quando não compreendemos os seus caminhos. Jesus compara Deus a um pai que sabe dar coisas boas aos seus filhos e termina com uma promessa maravilhosa. O Pai dará o Espírito Santo àqueles que lhe pedirem. Hoje, talvez tenhamos uma preocupação, uma pessoa, uma dor ou uma situação que carregamos no coração. Não desistamos de apresentar tudo a Deus. Continuemos a pedir, a procurar e a bater à porta. E sobretudo peçamos ao Espírito Santo que nos dê força, paz e luz.

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1: Abrir a indicação de que o Nobel da Literatura 2026 acaba de ser atribuído a Anne Carson, escritora do Canadá, poeta, ensaísta, tradutora, professora de literatura clássica, autora de livros como Eros, o Amargo e o Doce e Homens nas Horas Vagas. É laureada deste ano com o Nobel da Literatura. Acaba de ser atribuído em Estocolmo, na Suécia, a Anne Carson, escritora canadiana, um tema que vamos desenvolver na próxima hora, também em rr.pt. Digo-lhe agora que a circulação está condicionada na A1, no sentido sul-norte, na zona de Aveiras, consequência de um incêndio num autocarro da empresa Flixbus, entretanto extinto. No interior seguiam cerca de 40 pessoas, não há feridos a registar. São informações avançadas há minutos à Renascença por fonte da Guarda Nacional Republicana. O alerta foi dado pouco depois das 10 da manhã. Nesta altura procede-se à limpeza da via. O Governo já aprovou em Conselho de Ministros a proposta de Orçamento do Estado para 2027, executivo que continua reunido em São Bento, mas o documento já foi formalmente aprovado. A proposta vai ser entregue pelo Ministro do Estado e das Finanças às 14h da tarde no Parlamento. Joaquim Miranda Sarmento vai apresentar o documento no Ministério em conferência de imprensa marcada para as 4 da tarde. E o Presidente da República, António José Seguro, espera que o debate sobre a proposta de orçamento seja produtivo e que se mantenha o objetivo de melhorar a vida das pessoas numa altura em que muitas passam por dificuldades.
2: O debate parlamentar não envolve o Presidente da República. Compete ao Governo apresentar o orçamento e vai apresentá-lo. E compete aos partidos políticos pronunciarem sobre o orçamento. E eu desejo que seja um bom debate, profícuo, sempre com um propósito: melhorar a vida das pessoas, sobretudo numa altura muito difícil em que muitos portugueses passam por dificuldades.
1: Declarações do Presidente da República esta manhã à margem de uma conferência em Lisboa. Liceu francês em Lisboa, com reabertura prevista para as 2 da tarde. Informação apurada pela Renascença, fonte da Direção Nacional da PSP, indica que a reabertura vai ser acompanhada de um patrulhamento mais frequente. Depois desta manhã, equipas da polícia e da escola segura terem estado no local para avaliar a situação. O liceu francês está encerrado, alegadamente por razões de segurança. Contactada pela Renascença, a instituição não esclarece se a medida está relacionada com o receio de um bloqueio semelhante ao que está a acontecer em França. França, onde o Ministro da Educação convocou as 3 associações de estudantes do ensino médio para uma reunião no Ministério às 3:00, 2:00 da tarde em Portugal. Encontrem mais um dia de manifestações que afetam mais de 350 escolas, com mais de 220 encerradas. Pelo menos 33 mortos é o balanço nesta altura de um ataque das forças russas contra 2 autocarros em Kramatorsk, cidade do leste da Ucrânia. De acordo com as autoridades locais citadas pela agência Reuters, há ainda pelo menos 18 feridos. Tudo em permanente atualização. Zé Yazizé, no site da Renascença.
3: Ok. Foi a edição do meio-dia com Vítor Mesquita.

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7: Meio-dia, 45 minutos, é tempo de atualizarmos a informação regional nesta quinta-feira. Para já, vamos conhecer os principais temas em destaque nesta edição do Madeira em Notícia com o jornalista Paulo Figueira. Boa tarde.
8: Olá, boa tarde. A Judiciária deteve no aeroporto da Madeira 3 passageiros com 13 quilos de droga. Erro da Caixa Geral de Aposentações vai obrigar pensionistas a devolver o que receberam indevidamente. A proposta do Orçamento do Estado é entregue hoje no Parlamento Nacional. Miguel Albuquerque diz-se tranquilo depois da reunião com o Primeiro-Ministro. A Câmara do Funchal pede a particulares que tenham jardins em bom estado. Sado do Marítimo teve prejuízo de quase 7 milhões de euros. Dois homens e uma mulher foram detidos em flagrante delito no aeroporto da Madeira. São suspeitos de tráfico de droga. Na bagagem transportavam quase 12 quilos de heroína e mais de 1 quilo de cocaína. O produto estupefaciente, apreendido pela Polícia Judiciária, seria suficiente para quase 122 mil doses individuais. Em comunicado, a PJ refere que os três indivíduos têm idades entre os 38 e 53 anos e são residentes na região. A investigação da PJ ainda não terminou. Os três suspeitos serão presentes a tribunal para primeiro interrogatório e aplicação de medidas de coação. O Presidente do Governo está confiante que o Orçamento do Estado para 2027 incorpore as matérias de interesse para a Madeira e Porto Santo. O reforço de verbas foi negociado com o Primeiro-Ministro. Hoje, o responsável pelas finanças procede à entrega do documento na Assembleia da República.
9: Temos de suprir no quadro orçamental a ausência de fundo de coesão. Isso está garantido, porque vai ser consignado 79,60 milhões de euros para suprir a ausência de fundo de coesão. E depois há também um apoio extraordinário que subiu para 82 milhões de euros para fazer face a algumas despesas da saúde. Portanto, aquelas reivindicações fundamentais da Madeira estão consubstanciadas. Há outros vetores, designadamente a necessidade de aprovarmos o mais rapidamente possível o novo regime do Centro Internacional de Negócios. Nós já enfiamos para o Ministério das Finanças para ser aprovado e depois notificado em comissão, uma vez que isso está negociado. E esses são, do meu ponto de vista, aquilo que é essencial para o orçamento.
8: Há ainda outros assuntos que serão tratados à parte, ainda assim, a convicção de Miguel Albuquerque é de que irão sofrer avanços.
9: Outros dossiers, pois, vão ter desenvolvimento. Falamos também na majoração, que é um compromisso do Ministro da Educação para a Contestidade da Madeira, para realizar em 3 anos essa majoração. E também os subsistemas, criar o grupo de trabalho para avançarmos com isso. Relativamente à Lei das Finanças de Unós, como sabem, o grupo de trabalho está criado e vai começar a trabalhar.
8: No dia em que o Orçamento do Estado para 2027 é entregue na Assembleia da República, Miguel Albuquerque deu conta de que a região também está já a preparar o orçamento.
9: Neste momento estamos o secretário está a reunir com as respectivas secretarias para começarmos a elaborar o orçamento. Eu queria ver se conseguia fazê-lo antes, para em novembro, fim de novembro.
8: Miguel Albuquerque espera ter a proposta de orçamento para 2027 pronta para dar entrada na Assembleia Regional no final do mês de novembro. Declarações esta manhã à margem da sessão de abertura da 6ª Convenção dos Comportamentos Aditivos e Dependências da Madeira, o encontro que se realiza na Casa de Saúde de São João de Deus. Cerca de 3 mil pensionistas receberam verbas acima do que tinham direito devido a um erro da Caixa Geral de Aposentações. A Ministra do Trabalho confirmou o problema técnico. Os valores em excesso reportam-se ao período entre maio e agosto. Maria do Rosário Ramalho explica que os reformados terão de devolver os montantes recebidos em excesso.
10: Nós estamos ainda a avaliar, porque se tratou de um erro do próprio sistema de cálculo de pensões, portanto um erro técnico, por parametrização do sistema, uma deficiência técnica no apuramento da pensão, que será naturalmente corrigida. A Caixa Geral de Aposentações, aliás, já emitiu uma informação sobre isso e, portanto, será corrigida. Se efetivamente se verificar que houve um pagamento indevido, nos termos legais terão que repor, mas as soluções legais serão combinadas com os próprios afetados. Aliás, as pessoas já receberam uma carta sobre essa matéria, segundo nos disseram, e portanto há várias formas de repor, é um mecanismo normal. É apenas disso que está a tratar e as pessoas não receberão um cêntimo a menos daquilo que a lei indica como sendo a sua pensão.
8: Com a detecção da falha pela própria Caixa Geral de Aposentações, os pensionistas vão sofrer um corte de 93 euros brutos por mês. A Câmara do Funchal está a recorrer a empresas privadas para a manutenção dos jardins do município. Aos cidadãos é pedido que também colaborem. A reportagem é do Igor Caires.
11: O Parque de Santa Catarina acolheu a entrega de prémios do concurso Funchal Cidade Florida 2026. A vereadora Paula Jardim destacou ao posto emissor a importância de preservar as áreas verdes da cidade.
12: Nós procuramos ter uns jardins muito aprazíveis e que se possam visitar, seja o Parque Santa Catarina, onde nos encontramos agora, seja o Jardim Municipal, sejam todos os outros espaços que têm uma dedicação muito grande dos nossos jardineiros, do nosso Departamento de Espaços Verdes, da Divisão de Jardins, que se empenha todos os dias para tornar esta cidade com alma, com cor e com vida que merecem todos os cidadãos que vivem e que residem na cidade, mas também aqueles que nos visitam.
11: A degradação dos jardins prejudica a imagem da cidade. Paula Jardim reconhece que os meios da Câmara Municipal do Funchal por vezes são insuficientes, daí o recurso a empresas privadas.
12: Tenho a consciência que os espaços da Câmara estão muito bem cuidados, seja pelos nossos jardineiros, seja através de uma empresa que nós não temos jardineiros suficientes para todos os espaços e muitas vezes temos que contratar uma empresa para fazer a manutenção.
11: Quanto aos espaços ajardinados particulares, Paula Jardim apela à colaboração dos proprietários.
12: A Câmara só pode intervir naquilo que são os espaços públicos, não tem juridicamente não pode estar a intervir naquilo que não são os espaços, naquilo que são os espaços privados. Cabe a cada um de nós, que tem espaços para poder desenvolver jardins e espaços verdes, de o fazer. É a consciência de cada um que dita participar no embelezamento da nossa cidade.
11: O concurso Funchal Cidade Florida 2026 reuniu 41 participantes distribuídos por 6 modalidades, como hortas urbanas, jardins particulares e varandas. No total foram 21 galardoados. no montante global de 7.200 euros.
8: Investigadores da expedição Madeira Ocean 2026 querem determinar se as ilhas desertas acolhem espécies raras. O método consiste na recolha de amostras de ADN através da filtragem da água do mar. De acordo com a bióloga Beatriz Tempero, permite esta técnica identificar animais que vivem escondidos e, por isso, mais difíceis de localizar.
13: Todas as espécies libertam pistas, né? Portanto, libertam alguns pedaços do seu corpo, portanto, libertam muco, libertam escamas, pelo, cabelo, libertam gametas para a água, portanto, e tudo isso tem ADN. E esse ADN pode ser, vai ficar na água, portanto, fica relativamente durante períodos curtos de tempo, começa a ficar degradado, e é transportado pelas correntes e também vai sendo sedimentado para o fundo do oceano. Portanto, temos de ter um protocolo adaptado à extração e à captura desse ADN. Então, o que nós fazemos é uma filtração de água, portanto, não recolhemos água, vamos com um bote e vamos filtrando à medida que vamos caminhando. E neste momento estivemos a fazer um protocolo de superfície e conseguimos filtrar cerca de 60 litros por filtro.
8: A expedição científica teve lugar nos últimos dias. Foram cobertas áreas do Ilhéu do Chão, Deserta Grande e Bugio. Através destes dados é possível determinar se é preciso alargar a proteção ambiental. É um projeto inovador que vai chegar a todo o país.
13: As desertas foi como um projeto piloto, no sentido de dar como se fosse uma leg zero de um outro projeto maior, desenvolvido pela empresa e pensado pela empresa, que é o Portugal DNA Atlantic Watch, que visa monitorizar toda a costa portuguesa, da Madeira e dos Açores, com uma análise sistemática de ADN ambiental, para conseguirmos fechar aquilo que nos tínhamos proposto. Portanto, nós fizemos 6 transectos, 2 no Ilhéu Chão, este e oeste, 2 na Deserta Grande e 2 no Bugio. E a ideia é exatamente comparar depois esses resultados, porque sabemos que temos 2 zonas de proteção diferentes, níveis de proteção diferentes, e queremos perceber se essa proteção está a funcionar ou não e se há motivos para que a zona de proteção parcial mude e passe a ser uma zona de proteção integral.
8: As amostras de ADN recolhidas seguem para laboratório, revelou esta bióloga Alusa. Para além da detecção de espécies raras, também é possível identificar espécies invasoras. As alterações climáticas são propensas à migração de peixes e outros seres vivos, até agora inexistentes nas ilhas desertas, por exemplo. A SAD do Marítimo restou um prejuízo de quase 7 milhões de euros na época passada. A descida à segunda liga é a justificação para este resultado negativo. Os acionistas aprovaram ontem o relatório e contas da época 25-26. A diferença de receitas é assinalável. Carlos André Gomes explica que na segunda divisão o encaixe foi de apenas 4,6 milhões de euros, comparando com os 11 milhões da atual temporada.
14: O facto de estarmos na segunda liga leva a que haja uma redução da receita, e posso-lhe dar o exemplo do ano passado para este ano, foram cerca de 4 milhões a menos no lado da receita. E depois houve um aumento na parte dos custos com o pessoal, que tem a ver com os prémios contratuais e de subida de divisão que foram distribuídos por toda a estrutura do futebol. Aquilo que a subida à primeira liga faz acontecer é precisamente dar a sustentabilidade que o Marítimo precisa. O facto de nós estarmos na segunda liga é um tormento em termos de receitas. Por isso, esta subida à primeira liga permite-nos desafogar.
8: Para além do prejuízo de 6,8 milhões de euros, a dívida da SAD Verde Rubra também aumentou. A Assembleia Geral aprovou ainda por maioria o aumento de salários dos administradores. Carlos André Gomes passa a receber mais 1.400 por mês para oferir um total de 6.200 euros mensais. O vice-presidente Jorge Freitas passará a ganhar 6.000 euros.
14: Nós, quando assumimos a presidência do Conselho de Administração, nós éramos três administradores executivos com um regime de exclusividade. Entretanto, há um dos administradores que sai e o trabalho desse administrador é absorvido pelos dois administradores que ficaram. Depois, no início ainda desta época, houve a saída do diretor desportivo, e a saída do diretor desportivo, o trabalho que era feito por ele, passou também a ser feito por estes dois administradores. Portanto, se nós somarmos aquilo que eram os salários do administrador que saiu, do diretor desportivo que saiu, e se virmos aquilo que foi o aumento das remunerações, eu diria que é um quarto daquilo que representavam os custos dessas duas pessoas na estrutura.
8: Declarações do presidente assado do Marítimo no final da Assembleia Geral. Dois turistas sofreram ferimentos ontem quando faziam a descida num carro de cesto. O acidente ocorreu no monte. Na altura, a estrada encontrava-se molhada devido à chuva. O porta-voz da associação, José Caetano, explicou os contornos do acidente ao posto emissor.
15: Um dos homens escorregou e o outro segurou, mas só quando começou aquela chuva, estava molhado. O carro, um homem só não conseguiu segurar o carro e acabou também com a força que fez, também escorregando e caindo também, que caíram os dois, quer dizer, um caiu e o outro segurou, mas como é impossível segurar um carro com 200 quilos, está a compreender, cada pessoa tem 80, 160, dá 200 quilos, é impossível segurar. O rapaz segurou, mas não conseguiu, o carro veio de sozinho. Pronto, e depois bateu lá o carro bateu lá na direção, no muro, e pronto, e claro, e os clientes ficaram magoados e seguiram já para o hospital.
8: A Associação de Carreiros do Monte ativou o seguro que cobre este tipo de acidentes. A previsão do IPMA aponta para aguaceiros nas próximas horas. O vento vai soprar de norte-nordeste, por vezes forte, nos extremos leste e oeste da Madeira e também nos pontos mais elevados, numa quinta-feira com 26 graus de temperatura máxima no Funchal.

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1: Portugal, assim como a Europa, confronta-se com diversos problemas que existem com a falta de habitação disponível. No caso da Madeira, desde a década de 90, em que a oferta de apartamentos ou de unidades para habitação tem sido escassa. Desde logo na década de 90 assistiu-se a um boom muito liderado por cooperativas de habitação, e bem, até porque nessa altura o plano diretor municipal permitia que, sendo uma cooperativa, tivesse um acréscimo de 20% de capacidade construtiva. Ora, isto significa que uma coisa é ter um custo para construir 100 apartamentos e vendê-los no mercado, outro completamente diferente é o custo ser para 120 apartamentos ou frações a disponibilizar no mercado. Significa que o custo unitário é muito inferior e as cooperativas tiveram uma missão muitíssimo importante que urge voltar a colocar e a fomentar a cooperativa habitacional. No entanto, Portugal tem vindo a discutir a nova lei do arrendamento, que alguns chamam a lei dos despejos. Isto não é correto, na minha opinião. É verdade que na nova lei acabou o travão de não aumentar mais que 2% por ano das rendas, e isso é uma limitação que tenho a certeza que vai fazer com que aumente substancialmente o valor das rendas, mas nós temos imensos prédios devolutos na Madeira e em Portugal. E se nós queremos colocá-los no mercado para as pessoas poderem habitar, é uma questão de facto que a lei do arrendamento tem que ser profundamente alterada. Porque é que, sendo as pessoas racionais como são, porque é que um senhorio opta por ter um imóvel fechado, sem obter qualquer rendimento, mas não quer arrendá-lo? Obviamente que tem a ver com a lei do arrendamento, porque até fiscalmente já há muitos benefícios fiscais e até há situações em que podemos apenas ser tributados em apenas 10% em função do prazo do arrendamento. Agora, se não tivermos uma lei que permita um despejo rápido e quase imediato, nos casos em que zelam mal o imóvel e nos casos de falta de pagamento, pois penso, por muitas políticas de incentivo que se tomem, a verdade é que não haverá no mercado parque habitacional privado destinado aos inquilinos. E, portanto, se queremos que hajam pelo menos muitas casas postas no mercado, este é o primeiro meio, é começar por alterar a lei do arrendamento.
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0: Prevista para daqui a 15 minutos no Parlamento a entrega da proposta de Orçamento do Estado para 2027. O Ministro das Finanças vai entregar o documento ao Presidente da Assembleia da República. Proposta orçamental aprovada esta manhã em Conselho de Ministros. Joaquim Miranda Sarmento vai apresentar o documento no Ministério das Finanças em conferência de imprensa marcada para as 4 da tarde. A importância económica e geopolítica de Portugal reconhecida esta tarde pelo Secretário de Estado norte-americano em conferência de imprensa conjunta com o Ministro Português dos Negócios Estrangeiros, Marco Rubio, lembra a relevância dos cabos submarinos, dos centros de dados em Portugal, país, diz Rubio, é uma porta fundamental para a entrada da tecnologia americana no continente europeu.
1: Não quero centrar-me apenas na nossa cooperação de defesa, porque aquilo que se passa entre os nossos países vai muito para além disso. Quero falar um pouco sobre o plano económico, no qual Portugal desempenha um papel integral na aceleração do comércio norte-americano e na entrega de tecnologias norte-americanas ao continente europeu. Dou o exemplo dos cabos submarinos portugueses, da energia a preços acessíveis, as reservas minerais críticas e os centros de dados que fazem de Portugal a ponte ideal de uma perspectiva geográfica e económica, a ponte ideal para que as empresas tecnológicas americanas entrem na Europa.
0: O secretário de Estado norte-americano Marco Rubio em conferência de imprensa conjunta com o ministro Paulo Rangel, que sublinhou também que para Portugal a segurança dos cabos submarinos é fundamental nas relações com os Estados Unidos. É um tema para desenvolver ao longo das próximas horas. Ainda há notícia do ciberataque a uma empresa informática que trabalhou para o Sistema de Informações da República Portuguesa, o SIRP, e que permitiu a piratas informáticos obter dados não classificados das secretas portuguesas e de outras entidades. A informação é confirmada pelo próprio SIRP, fonte oficial citada pela agência Lusa, adianta que os dados terão sido obtidos através de um ciberataque a um servidor de testes da empresa contratada em 2025 para desenhar os websites públicos do SIRP, também do Serviço de Informações e Segurança e do Serviço de Informações Estratégicas de Defesa. Esclarecimento que surge depois de, nesta quarta-feira, ter sido anunciada num fórum de cibercrime a venda de um acervo de 120 GB de dados do SIRP, que, segundo o serviço, poderão incluir também informação dos websites de dezenas de entidades públicas e privadas que contrataram a mesma empresa. A Polícia Marítima anuncia a apreensão de cerca de 1.600 litros de combustível a sul do farol do Bugio, na foz do Rio Tejo. A operação realizada esta manhã, o combustível estava distribuído por 80 jerricãs que se encontravam a flutuar. A investigação prossegue e a GNR apela à denúncia dos cidadãos para desmantelar operações de redes criminosas no âmbito do combate ao tráfico de droga, apelo no quadro da designada Operação Atalaia, que esta quarta-feira, na Figueira da Foz, depois de uma denúncia, levou à identificação de 20 pessoas e à apreensão de 2,7 toneladas de cocaína e também armas de guerra. Tudo para conferir, Paulo, no site da Renascença.
2: Muito bem, quanto marcado daqui a menos de uma hora. Até já.

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0: Ministro das Finanças já entregou ao Presidente da Assembleia da República a proposta de orçamento do Estado para 2027. É o terceiro documento elaborado por governos PSD-CDS, liderados pelo Primeiro-Ministro Luís Montenegro. Feita a entrega formal, o Ministro das Finanças vai apresentar o documento em conferência de imprensa, marcada para daqui a uma hora, às 16h, momento que vamos acompanhar na rádio, no site, também no canal de YouTube da Renascença. A Associação de Revendedores de Combustíveis considera que a obrigação da fixação do desconto do ISP nas gasolineiras tem uma dimensão mais política do que informativa e implica um custo anual de 10 milhões de euros ao setor. A ANAREC defende em comunicado que a verdadeira transparência exige uma visão completa e equilibrada da carga fiscal suportada pelos consumidores e não apenas a comunicação isolada das medidas de redução de impostos. Os Estados Unidos cumprem sempre os protocolos. São palavras do secretário de Estado norte-americano, Marco Rubio, questionado ao início da tarde sobre a utilização da base das Lajes na guerra com o Irão. Um tema fora da agenda do encontro, que manteve ao início da tarde em Lisboa com o ministro português dos Negócios Estrangeiros, garantia de Paulo Rangel, numa conferência de imprensa conjunta, acompanhada pela repórter Marisa Gonçalves, agora em direto. Marisa, os dois responsáveis centraram-se noutros temas, mas o tema da base açoriana esteve também nesta conferência de imprensa.
1: Exatamente, Vítor Mesquita. Muito boa tarde. Havia, de facto, essa expectativa, depois do Ministério Público ter aberto o inquérito à utilização da base das Lajes pelos Estados Unidos no conflito no Médio Oriente. Questionado pelos jornalistas, o secretário de Estado da Defesa norte-americana disse que não se iria intrometer na política caseira, digamos assim, disse que esse também era um caso muito específico, mas aproveitou para sublinhar que os Estados Unidos seguem sempre os protocolos que assinam com os seus aliados.
2: We have a strong... regulated relationship.
3: Temos uma forte relação com Portugal, tal como temos com qualquer aliado nosso. Seguimos sempre os protocolos a todo instante e não violamos a soberania de nenhum país. Não é assim que os aliados se comportam.
2: We would never violate the sovereignty of any country. We don't violate the sovereignty. That's not how allies behave.
1: Assim disse, ao lado de Paulo Rangel, o ministro dos Negócios Estrangeiros, que afirmou que saíram reforçadas as ligações económicas e também quanto às questões de defesa com os Estados Unidos, depois desta conferência de imprensa conjunta. Um dos temas que foi debatido foi a eventual compra de aviões F-35 para substituir os caças F-16 portugueses, mas quanto a isso, questionado pelos jornalistas, Paulo Rangel disse que o governo não tem uma decisão tomada, isto mesmo de minutos antes Marco Rubio ter dito que os aviões norte-americanos são os melhores do mundo, mas também disse Marco Rubio que não irá intrometer-se numa decisão que caberá apenas e só ao governo português. De resto, Vítor Mesquita, esta conferência de imprensa fica sublinhada com notas de ligações e de fortalecimento de relações entre os dois países, dizendo Paulo Rangel que Portugal é o campeão da prioridade que a Europa deve dar às relações transatlânticas, sublinhando aqui também a importância da NATO. O ministro português dos Negócios Estrangeiros também salientou a importância da Aliança Atlântica, frisando que é preciso investir na defesa para que a NATO seja mais forte.
0: Reportagem de Marisa Gonçalves, que acompanhou a conferência de imprensa conjunta de Marco Rubio, secretário de Estado norte-americano, e do ministro português dos Negócios Estrangeiros, Paulo Rangel. A Polícia Marítima anuncia a apreensão de cerca de 1.600 litros de combustível a sul do farol do Bugio, na foz do Rio Tejo, operação realizada esta manhã. O combustível estava distribuído por 80 jerrycans que se encontravam a flutuar. A investigação da Polícia Marítima prossegue. Tudo para acompanhar, Paulo, a par e passo em rr.pt.
4: Então, menção cumprida por hoje, na verdade.
0: Sim. Sim.
4: Aquele abraço. Até amanhã.
0: Um abraço. Até amanhã.
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0: As taxas de IRS vão descer ligeiramente no próximo ano. O Governo prevê reduções nos primeiros 6 escalões, entre 0,3 e 0,5 pontos percentuais. Já o IRC baixa 1 ponto em 2027, fixando-se nos 18%. Os números constam da proposta de Orçamento do Estado, entregue esta tarde pelo Ministro das Finanças no Parlamento e que já foi lida pelo jornalista Alexandre Abrantes Neves.
1: Uma proposta onde o Governo modera as expectativas sobre as contas públicas. As previsões do Executivo apontam para um saldo orçamental nulo neste ano, um ligeiro excedente no próximo de 0,1%. Quanto ao crescimento económico, deve situar-se este ano em 2,1% e em 2,3% em 2027. Sobre medidas concretas, as isenções fiscais para os jovens até aos 35 anos vão aumentar. As casas até aos 338 mil euros ficam agora isentas de IMT, mais 8 mil euros do que acontecia atualmente. A garantia pública essa continua em vigor, sem alterações, mas no próximo ano o Governo confirma que vai avançar com o descongelamento das propinas universitárias inalteradas desde 2020. Vão ser agora atualizadas de acordo com a inflação, que segundo as contas do Governo se deve situar nos 2,9% este ano e em 2,3% no próximo. Outras notas, o Estado espera também aumentar as receitas com impostos sobre o álcool e o tabaco, uma subida que se prevê na ordem dos 8%. Quanto aos setores da saúde e da defesa, os orçamentos também vão subir, ainda que ligeiramente.
0: E a esta hora o Ministro das Finanças está prestes a iniciar a conferência de imprensa para apresentar as linhas gerais da proposta de orçamento do Governo para o ano que vem. Os pensionistas que receberam a mais por causa do erro no cálculo das pensões atribuídas pela Caixa Geral de Aposentações vão ser notificados ainda este mês do valor a devolver e das modalidades de que dispõem para o fazer. Informação avançada à Renascença pela Caixa. Em causa estão cerca de 3 mil reformados com longas carreiras contributivas com uma pensão mensal ilíquida média após a correção de cerca de 2.400 euros. O Ministro dos Negócios Estrangeiros não confirma a compra de aviões F-35 aos Estados Unidos. O Secretário de Estado norte-americano, Marco Rubio, defendeu que são os melhores do mundo, mas Paulo Rangel limitou-se a dizer que a proposta dos Estados Unidos é uma das que está a ser avaliada.
2: O critério será o interesse nacional, não haverá outro. Dito isso, com certeza que nós também estamos a olhar para a proposta dos Estados Unidos quanto aos F-35, como encaramos outras. Quer dizer, isso agora não posso adiantar mais porque isso não me compete a mim.
0: Na conferência de imprensa conjunta, o ministro disse que a utilização da base das Lajes na guerra com o Irão não foi tema de conversa, mas Marco Rubio garantiu que os Estados Unidos cumprem sempre os protocolos. A operação da Judiciária e da GNR levou à detenção de 20 pessoas e à apreensão de 2,7 toneladas de cocaína e armas de guerra em praias da Figueira da Foz, denominada Atalaia. Esta operação resultou de uma denúncia de um popular. Em conferência de imprensa, o porta-voz da GNR, Carlos Canatário, admitiu que os desembarques de droga têm sido mais comuns a sul do país. Na região centro é uma novidade.
3: Acontece em toda a costa portuguesa, mas sim, de facto, este caso em concreto é relativamente novo, este tipo de ocorrências nesta zona do país.
0: O porta-voz da GNR sublinhou ainda que a legislação mais apertada em Espanha e também em países nórdicos pode estar a empurrar redes de tráfico para Portugal. Noutra operação que pode estar relacionada também com o tráfico de droga, a Polícia Marítima apreendeu 1.600 litros de combustível a flutuar no Tejo, a sul do farol do Bugio. Casos Inês que estão desenvolvidos em rr.pt.
4: Muito obrigada, Anabela. Até daqui a uma hora.
0: Até já.
4: Até já.

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Behinds e a voz de Miles Smith nas horas de abertura de mais uma hora desta tarde musical PEF, agora comigo Paulo Madruga. Espero que estejas a passar bem esta tarde de outono lado a lado com a sua onda favorita.

Música nova de Beatriz Rosário, tem por título O Meu Fado, nesta sequência onde trouxemos a antena Diogo Pissarra, que interpretou a canção Não Te Odeio, e antes disso, mais uma jovem revelação de música portuguesa, Gui Ali, que interpretou a canção No Matter Where I Go. 4 da tarde com 17 minutos, aproveite bem esta quinta-feira, dia em que logo pela manhã tivemos a oportunidade de premiar os nossos ouvintes com vários bilhetes para assistirem às estreias da semana, mas eventualmente não conseguiu participar no Passatempo Cinema desta manhã. Daqui a pouco não perca, vamos ter mais no Cine Música de hoje. Para já, mais música, seguimos com Joia Sivana.

Esta a vida, o ritmo de Marshmello e Faruko, e antes disso, Bonita, o ritmo latino com Daddy Yankee, também aqui de passagem nesta tarde musical PEF. 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Entretanto, trago-lhe a nova de Elisa e Tiago Nogueira.

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Control de Tennis Films, onde uma grande voz também, nosso convidado aqui na antena do PFFM, onde pela Zona Nacional trouxemos também uma outra novidade com a Nena e a banda Os 4 e Meia, Nada é do Acaso. Do passado, chega-nos Far From Over, para recordarmos agora Frank Stallone.

0: Coisas Simples, nova canção dos nossos conterrâneos NAP. Se acaso ainda não teve a oportunidade de ver o videoclipe desta canção, aproveite, passe pelo YouTube e outras plataformas, vai ver que vai gostar. Um vídeo inteiramente gravado na nossa bela ilha. Também ouvimos nosso quadro, canção que recuperamos do Zagroplay e Ana Castela. 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
0: E se não teve a oportunidade de participar no Passatempo desta manhã, daqui a pouco, logo depois das 17 horas, vamos ter nova oportunidade via WhatsApp. Não esqueça, temos Cine Música com Passatempo através do 936-363-970.

Este é o novo ritmo de Martin Garrix, This Dream of You, praticamente fechando mais uma hora aqui na antena do PFFM nesta quinta-feira, o oitavo dia do mês de outubro, dia em que Bruno Mars está a comemorar mais uma primavera. É o que nos leva de encontros à hora certa com este I Just Might. Logo depois, não perca, vem aí o Cine Música.

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1: Passadas as 17 horas aqui no seu 92 FM, iniciamos uma vez mais este Cinemúsica deste dia 8 de outubro. E este Cinemúsica em particular, iremos fazer alguma arqueologia, por assim dizer, aventuras e também ir até ao fundo da questão. Quando foi criada esta personagem icónica que iremos abordar neste Cinemúsica deste dia? Portanto, na próxima hora irei estar consigo, eu, Daniel Gonçalves, e irei apresentar-lhe vários filmes desta saga muito famosa que começou não com filme, mas sim com um videojogo. Iniciamos este Cinemúsica por apresentar a Core Design e a sua publicadora, a Eidos, que começaram esta aventura em 1996. E passo já a iniciar esta primeira pista para este Cinemúsica. Portanto, para quem não conhece este programa, o Cinemúsica, temos dois prémios para entregar aos nossos ouvintes. Um deles é um bilhete de entrada nos cinemas Nós, do Fórum Madeira, e o outro é um balde de pipocas. Isto em dupla, não só um, é em dupla. São dois bilhetes e dois baldes de pipocas. Aos nossos dois ouvintes que adivinharem qual o filme que estamos aqui a abordar neste Cinemúsica. Para isso têm somente de mandar mensagem para o nosso WhatsApp, que é o 936-363-970. Este é o WhatsApp do Posto Emissor do Funchal. Portanto, estava eu a dizer há pouco que em 1996 iniciou-se uma aventura. Criada pela Core Design e publicada pela Eidos, a personagem Lara Croft, isso mesmo, a famosíssima e tão amada Lara Croft, tornou-se rapidamente uma das figuras mais conhecidas e acarinhadas dos videojogos até hoje. Ora, a saga clássica 96 até 2003, a Lara clássica destes videojogos do 1, 2 e o 3, e também não esquecer o The Last Revelation e Angel of Darkness. Lara já aparece como uma arqueóloga aventureira e muito, muito experiente também, com as suas famosas armas duplas, sim. Já na saga Legend, de 2006 a 2008, temos o Legend, o Anniversary e o Underworld. Atenção que aqui o Anniversary é uma adaptação do primeiro jogo, com os gráficos mais modernos, as mecânicas modernas, e aprofundou também estes três, a história pessoal de Lara Croft. Em 2013 a 2018, temos aqui uma espécie de reboot, falamos assim a nível internacional, um reboot em que temos, a partir de 2013 até mais recente, até 2018, o original, por assim dizer. Quero que os nossos ouvintes digam aqui o nome que se trata estes videojogos no seu cerne, no seu momento mais original, e também mais tarde apareceu os filmes, não é? Que deu origem, por assim dizer, nestes videojogos. Rise of the qualquer coisa, não é? Em 2015 e em 2018 o último, Shadow of the qualquer coisa, que você desse lado tem que adivinhar qual é o nome dos filmes que abordo aqui no Cinemúsica de hoje. Neste reboot temos uma Lara Croft muito mais jovem, inexperiente, e acompanhamos a sua transformação numa exploradora improvisada, não é? E também numa sobrevivente na selva e muito mais. Ora, para recordarmos os nossos ouvintes qual o filme que estamos aqui a abordar, deixo uma dica musical.

Ora, estes videojogos fazem-me lembrar muito a minha infância e particularmente a música que acabamos de ouvir faz-me lembrar quando eu era miúdo e via o meu irmão jogar Lara Croft e se aventurar pelos muitos níveis e desbravar muitos labirintos e descodificar puzzles e muito mais. Portanto, como nasceu este videojogo que mais tarde passou para o grande ecrã? A série foi criada pela empresa emblemática britânica Core Design, em Derby, durante os anos 90 do século passado. Ora, a ideia inicial era fazer um videojogo de aventura em 3D, inspirado em filmes de exploração arqueológica, com plataformas, puzzles e exploração de catacumbas. Um dos principais criadores foi o designer Toby Gard. No início, a personagem principal nem sequer era chamada de Lara Croft. Ora, isto ainda estava muito nos protótipos, claro. Tudo passa por isso. A equipa queria uma protagonista feminina porque Toby Gard achava que isso seria a diferenciar o jogo de muitos dos títulos de ação da época. O primeiro conceito acabou por evoluir até à personagem que conhecemos hoje. Ora, inicialmente iria-se chamar de, imagine só, Laura Cruz, e tinha uma identidade mais latina. Depois, mais tarde, a editora considerou que o nome não iria funcionar no mercado britânico. Logo, a personagem passou a chamar-se de Lara Croft. Visualmente, Garth criou uma personagem com roupa de exploradora, duas pistolas, as tais pistolas gêmeas que tanto conhecemos, a trança comprida de cabelo e a personalidade independente e grande capacidade atlética. E havia uma decisão importante, que Lara Croft não deveria ser apenas uma personagem sexualizada. A intenção era que tivesse personalidade própria e que fosse uma aventureira inteligente e capaz de tudo. Ora, Toby Gard tinha a sua razão e o primeiro jogo foi lançado em 1996 e a tecnologia 3D era relativamente limitada naquela época. Os ambientes eram construídos com grandes blocos e formas geométricas, mas isso acabou contribuindo para a identidade visual do jogo. Lara explorava catacumbas e ruínas, resolvia puzzles, saltava por plataformas e enfrentava animais selvagens e inimigos. O sucesso foi enorme e transformou Croft numa das personagens mais reconhecidas dos videojogos. Ora, aqui está as origens do filme, não é? Lançado este videojogo primeiro em 1996 e que está sendo relançado mundialmente nos anos vindouros, e até os fãs desta saga que certamente os ouvintes já estão a adivinhar, e o WhatsApp já está a tocar. O WhatsApp é esse, caso chegou só agora, neste Cine Música. O WhatsApp do PF é o 936-363-970, para assim vencer um dos bilhetes que tenho para si e também um dos baldes de pipocas que tenho para si e que dão entrada nos cinemas nós do Fórum Madeira. Já daqui a pouco irei abordar sobre o primeiro filme, não antes, deste tema musical. Iremos lembrar estes filmes.

Bem, sobre o primeiro filme. Estreou-se em 2001 com o tema Lara Croft XXX. Este XXX, eu quero que vocês digam qual é o nome, não é? Começa com T e a segunda palavra é um R. Começa por R. Portanto, T-R. Talvez salteadora de catacumbas, túmulos, não é? Mas em inglês. Portanto, já dei aqui uma ajuda. Lara Croft, saltadora de túmulos, não é? Portanto, vocês têm que adivinhar como é que é em inglês. Portanto, o primeiro filme lançado em 2001 foi um sucesso e foi uma catapulta para uma das personagens principais, Angelina Jolie, que interpretou Lara Croft neste filme. Ian Glen, John Voight, Daniel Craig e Noah Taylor. Também Chris Berry, não esquecer. Ora, neste primeiro filme de Lara Croft, no grande ecrã, de 2001, exploramos impérios perdidos, descobrimos tesouros preciosos, punindo vilões em combates mortais. Bem, quase pode dizer que é o pequeno almoço de Lara Croft. Mas um antigo segredo do seu pai, Richard Croft, está prestes a levar Lara ao seu maior desafio, o Triângulo da Luz, uma relíquia lendária com o poder de alterar o tempo e o espaço. Lara precisa de encontrar este triângulo antes que caia nas mãos dos, adivinhem só, de uma organização secreta, os Illuminati, que querem dominar o mundo. Este é o enredo principal deste primeiro filme de Lara Croft, que tem a realização de Simon West. E um estilo muito inspirado na Lara, nos primeiros videojogos, que é confiante, atlética, aventureira e com as duas famosas armas. Uma pequena curiosidade que é real neste filme. Atenção, que o ator John Voight, pai de Angelina Jolie, na vida real interpreta Lord Richard Croft, que é pai de Lara, neste primeiro filme. Já no segundo filme, lançado 2 anos depois, em 2003, também como Angelina Jolie, na pele de Lara Croft, que é o berço da vida. Traz-nos novos atores, como Gerard Butler, Ciara Hinds, Chris Berry e Noah Taylor. Este novo filme que leva a nossa exploradora a tentar localizar a Caixa de Pandora antes que os criminosos Jonathan Rhys e Shen Lo usem para o mal. De acordo com o mito, a caixa contém organismos mortais que podem matar milhões de pessoas. Com o seu antigo parceiro, Terry, Lara Croft parte numa aventura global que a leva da Europa para a Ásia e, por fim, até a África, até encontrar o berço da vida e a Caixa de Pandora. O resto, vocês já podem adivinhar o que aconteceu. Tudo fica bem quando Lara acaba bem o filme, não é? Portanto, este é o segundo filme e o último em que Angelina Jolie interpreta Lara Croft. Caso só tenha chegado agora este programa Cine Música, tem apenas que adivinhar qual o filme que estamos aqui a abordar que contém Lara Croft, Angelina Jolie. Portanto, dois filmes lançados entre 2001 e 2003 e um mais tarde em 2018. E também este filme tem origens nos videojogos. O primeiro lançado em 1996. O filme mais recente, lançado há 8 anos atrás, em 2018, tem apenas por título aquele que os meus amigos têm de escrever por WhatsApp para o nosso 936-363-970. Este é o WhatsApp do PEF. E contém uma Lara Croft jovem, pouco confiante em si, e uma nova atriz, Alicia Vikander, e Dominic West como Lord Richard Croft, pai de Lara, Walton Goggins, o padre Matias Vogel, arqueólogo rival de Richard e membro de uma organização sombria e secreta, a Trinity, e Daniel Wu. Portanto, este novo filme é um reboot inspirado sobretudo no videojogo de 2013. Mostra Lara Croft muito mais jovem e ainda no início do seu percurso como aventureira.
neste percurso de ascensão. Portanto, já dei aqui as pistas, espero que o nosso WhatsApp esteja a bombar. Para o caso ainda não tenha um WhatsApp, é o 936-363-970. Basta mandarem uma pequena mensagem no WhatsApp com duas palavras. A primeira começa por T e a segunda começa por R. Portanto, dei as pistas aos mais atentos e aos que conhecem mais e já adivinharam. Basta mandar a mensagem e ficam assim habilitados a vencer um dos bilhetes de entrada nos cinemas nós e um dos baldes de pipocas que tenho para si. Para este fim de semana, quem sabe, ir aos cinemas nós do Fórum Madeira com os seus ou os seus amigos.

Neste Cine Música estamos a abordar o filme que temos uma das personagens mais icónicas dos videojogos e amadas em todo o mundo, Lara Croft. Nestes filmes também, portanto, basta mandarem aqueles que já sabem a resposta certa, mais duas letrinhas e a segunda palavra começa por R, portanto, já dei aqui uma pista, duas pistas até cruciais para vencerem um dos bilhetes que tenho para si e também um balde de pipocas que dão entrada nos cinemas nós do Fórum Madeira. Este é o seu programa Cine Música do PEF, todas as quintas-feiras às 5 da tarde. Das curiosidades que tenho para si sobre Lara Croft, portanto, temos uma aparência original, era muito diferente. O criador de Lara Croft, Toby Gard, imaginou inicialmente uma personagem mais musculada e com uma aparência totalmente diferente da Lara que conhecemos hoje. Portanto, só imaginando. As famosas pistolas duplas tornaram-se a sua marca, claro, é óbvio. A imagem de Lara com as duas armas acabou por se tornar praticamente o símbolo da sua personagem. Lara, dos primeiros jogos, tinha um corpo extremamente exagerado. Isto aconteceu, em parte, por limitações técnicas e pelo estilo visual dos jogos da época. Estamos aqui a falar, portanto, o jogo foi lançado em 96, deveria ter sido começado a ser trabalhado em 94, 95, portanto, por essa época, não tinha o estilo visual que temos hoje em dia, atenção pessoal. Portanto, Angelina Jolie não foi a primeira Lara fora dos jogos. Antes dos filmes, Lara já tinha sido apresentada em publicidade e até banda desenhada por outros modelos e atores. John Voight interpretou o pai de Lara nos filmes de 2001 e 2003, como referi no início do programa, que é realmente, na vida real, atenção, o pai de Angelina Jolie. A Lara de Alicia Vikander é deliberadamente diferente, porque no filme de 2018 a personagem foi baseada sobretudo na Lara do reboot de 2013, mais jovem, vulnerável e ainda sem experiência da Lara clássica que conhecemos. Lara Croft é uma arqueóloga fictícia britânica, mas a série leva-a para locais inspirados em culturas e civilizações de todo o planeta. Tornou-se ainda um ícone dos videojogos nos anos 90. Lara foi uma das personagens mais reconhecidas da indústria e ajudou a transformar protagonistas de videojogos em figuras de cultura popular. Em várias Laras diferentes, não existe uma única continuidade, atenção, que explique todas as versões. A Lara clássica, a Lara da trilogia Legend e a Lara do reboot fazem parte de diferentes interpretações de personagem que conhecemos. Portanto, já devemos ter o WhatsApp com as respostas certas e devo desde já desvendar qual o filme que estamos aqui a abordar, filme que deu, que teve assim origem nos videojogos, que começou em 1996. Estamos aqui a abordar Tomb Raider, saltadora de túmulos, por assim dizer, que é a enigmática Lara Croft. Portanto, aos vencedores, os meus parabéns. Têm até à próxima quarta-feira para usufruírem dos vossos bilhetes e das vossas pipoquitas, doces ou salgadas. Isso já vai o gosto e critério de cada um, não é? Portanto, os filmes é totalmente à vossa escolha. Portanto, só tenho aqui uma pequena deixa. Vejam o Avengers Endgame em cor. Portanto, quem está já de olho no final do ano para ver o Avengers Doomsday, o Endgame em cor é assim uma catapulta para esse filme. Estejam atentos, venham ao cinema dos Cinemas Nós do Fórum Madeira. O Cine Música para hoje é tudo. Regresso para a semana para grandes heróis, grandes filmes e também grande, grande ação. Fiquem connosco com o seu PEF e com o seu Cine Música. Eu sou o Daniel Gonçalves e desejo-lhe uma ótima tarde com o seu Posto Emissor da Funchal.

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Depois do sucesso que foi a Snap de Rosaline, aí está de volta com o novo single Music I Love. Nesta tarde musical PF, também com a passagem da jovem revelação Guia Ali, mais um talento nacional com Somebody Like You. Depois do Cine Música desta quinta-feira, onde aqui recordávamos mais um grande filme neste programa que habitualmente está consigo às quintas, depois das 17 horas. Ficamos a 21 minutos das 18 horas. Continua a passar bem esta tarde de outono, lado a lado com a melhor sessão da cidade. Eu sou o Paulo Madruga, faço-lhe companhia ainda até às 18 horas. Naturalmente, temos mais para aqui partilhamos consigo. Esta, com certeza, está bem lembrado. Chama-se Nowhere Fast, agora com os Firehawk.

Let's Stick Together, a grande voz de Brian Ferry, num grande clássico que há alguns aninhos já não aqui recordávamos, na antena do PFFM, um tema que remonta aos anos 70, e antes disso também ouvíamos os Fire Inc. com Now We're Fast. Volta ao Som Nacional, mais uma novidade. Houvesse mais tempo, assim se chama esta canção dos Vizinhos com Luís Trigacheiros, e trago-lhe logo depois, manda o endereço. Já ouviu? A novíssima de Matias Damasio, ele canta para si já daqui a pouco.

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E a nova música de Aragão, Ser Feliz é tão simples, e como ele próprio diz, nós aqui às vezes complicamos, sem dúvida. Estamos a 4 minutos das 18 horas, daqui a pouco vamos ter a doutora Cristina Pedra e a sua opinião que conta. Logo depois, a Jacinta Rodrigues faz-lhe companhia neste fim de tarde de outono. Eles estão hoje de parabéns, é Bruno Mars que nos leva até à hora certa. Um abraço, tenham um bom fim de tarde.

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1: Portugal, assim como a Europa, confronta-se com diversos problemas que existem com a falta de habitação disponível. No caso da Madeira, desde a década de 90, em que a oferta de apartamentos ou de unidades para habitação tem sido escassa. Desde logo na década de 90 assistiu-se a um boom muito liderado por cooperativas de habitação, e bem, até porque nessa altura o plano diretor municipal permitia que, sendo uma cooperativa, tivesse um acréscimo de 20% de capacidade construtiva. Ora, isto significa que uma coisa é ter um custo para construir 100 apartamentos e vendê-los no mercado, outro completamente diferente é o custo ser para 120 apartamentos ou frações a disponibilizar no mercado. Significa que o custo unitário é muito inferior e as cooperativas tiveram uma missão muitíssimo importante que urge voltar a colocar e a fomentar a cooperativa habitacional. No entanto, Portugal tem vindo a discutir a nova lei do arrendamento, que alguns chamam a lei dos despejos. Isto não é correto, na minha opinião. É verdade que na nova lei acabou o travão de não aumentar mais que 2% por ano das rendas, e isso é uma limitação que tenho a certeza que vai fazer com que aumente substancialmente o valor das rendas, mas nós temos imensos prédios devolutos na Madeira e em Portugal. E se nós queremos colocá-los no mercado para as pessoas poderem habitar, é uma questão de facto que a lei do arrendamento tem que ser profundamente alterada. Porque é que, sendo as pessoas racionais como são, porque é que um senhorio opta por ter um imóvel fechado, sem obter qualquer rendimento, mas não quer arrendá-lo? Obviamente que tem a ver com a lei do arrendamento, porque até fiscalmente já há muitos benefícios fiscais e até há situações em que podemos apenas ser tributados em apenas 10% em função do prazo do arrendamento. Agora, se não tivermos uma lei que permita um despejo rápido e quase imediato, nos casos em que zelam mal o imóvel e nos casos de falta de pagamento, pois penso, por muitas políticas de incentivo que se tomem, a verdade é que não haverá no mercado parque habitacional privado destinado aos inquilinos. E, portanto, se queremos que hajam pelo menos muitas casas postas no mercado, este é o primeiro meio, é começar por alterar a lei do arrendamento.
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a belíssima voz de Cher. Muito boa tarde, seja bem-vindo ao canal 2 do Posto Emissor do Funchal, One of Us. A transição de som faz-se desde já a sentir. Oh, para esta. Para lembrar bons velhos tempos, a belíssima voz de Daniela Romo chama-se Mentiras, também acontecem.

Muito bem, continuamos a avançar no tempo. Estamos com 20 minutos passados das 6 da tarde. Em som de fundo, Imagine Dragons, chama-se Take Me to the Beach. Acho que não, a altura de praia já passou, mas pronto. Para trás, DJ Bruno com Where Do You Go e ainda Daniela Romo, Mentiras. Começamos com esta voz emblemática de música latina, portanto, a falar de paixão e de emoção também. Ora, aí está, pronto, especialmente para si, que da nossa parte merece o melhor. Ao vivo, quase que a cores, 2-1, amor perfeito, música portuguesa com sotaque brasileiro aqui também, no melhor som da cidade.

Luís, mas passa e depressa, estamos já com 20 e quase 5 minutos passados das 6 da tarde. E que tal uma daquelas canções que parece um abraço assim em forma de melodia?

Aí estão os Pet Shop Boys a passarem também aqui pelo melhor som da cidade com este Go West. Estávamos na década de 90. Continuamos? Vamos a isto.

Bem, estivemos com os 18 Super Trooper a lembrar os míticos ABBA. Tenho um minuto para lhe dizer imensas coisas. Para já, para lhe dizer que amanhã estou de regresso à antena no horário das 18. Para lhe dizer também que nesta quinta-feira, 8 de outubro de 2026, o dia fica marcado pela entrega do Prémio Nobel da Literatura.

simples a demonstrar. Entretanto, ela estava na cozinha quando recebeu a chamada. A fotografia foi muitíssimo bem apanhada, a lembrar, entretanto, que a literatura pode nos engrandecer, mas dentro de casa somos pessoas extremamente normais, à volta dos tachos e tudo. Para pôr um ponto final na edição de hoje desta 18ª hora do Tardes do PEF, logo depois ainda tenho mais uma proposta musical para si, logo depois também a informação regional. Fique atualizado com uma Madeira em notícia. Da minha parte é tudo. Boa tarde, até amanhã se Deus quiseres.

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Notícias no posto emissor do Funchal. Vamos aos temas em destaque. A Judiciária deteve no aeroporto da Madeira 3 passageiros com 13 quilos de droga. Proposta de orçamento do Estado entregue na Assembleia da República. Miguel Albuquerque, tranquilo, depois da reunião com o Primeiro-Ministro. A Câmara do Funchal pede a particulares que tenham jardins em bom estado.

0: Dois homens e uma mulher foram detidos em flagrante delito no aeroporto da Madeira. São suspeitos de tráfico de droga. Na bagagem transportavam quase 12 quilos de heroína e mais de 1 quilo de cocaína. O produto estupefaciente apreendido pela Polícia Judiciária era suficiente para quase 122 mil doses individuais. Os três indivíduos, com idades entre os 38 e os 53 anos, são todos residentes na região. De acordo com o comunicado da Polícia Judiciária, a investigação irá prosseguir. O Presidente do Governo está confiante que o Orçamento do Estado para 2027 vai incorporar as principais reivindicações da Madeira. O reforço de verbas foi negociado com o Primeiro-Ministro. O responsável pelas finanças entregou no Parlamento Nacional o orçamento do próximo ano.
1: Vamos suprir no quadro orçamental a ausência de fundo de coesão. Isso está garantido, porque vai ser consignado 79,60 milhões de euros para suprir a ausência de fundo de coesão. E depois há também um apoio extraordinário que subiu para 82 milhões de euros para fazer face a algumas despesas da saúde. Portanto, aquelas reivindicações fundamentais da Madeira estão consubstanciadas. Há outros vetores, designadamente a necessidade de aprovarmos o mais rapidamente possível o novo regime do Centro Internacional de Negócios. Nós já enfiamos para o Ministério das Finanças para ser aprovado e depois notificado em comissão, uma vez que isso está negociado. E esses são, do meu ponto de vista, aquilo que é essencial para o orçamento. Bem, outros dossiers, pois, vão ter desenvolvimento.
0: Existem ainda outras matérias que serão tratadas à parte.
1: Outros dossiers, pois, vão ter desenvolvimento. Falamos também na majoração, que é um compromisso do Ministro da Educação para a Contestidade da Madeira, para realizar em 3 anos essa majoração. E também os subsistemas, criar o grupo de trabalho para avançarmos com isso. Relativamente à Lei das Finanças de Unós, como sabem, o grupo de trabalho está criado e vai começar a trabalhar.
0: E no dia em que foi entregue na Assembleia da República o Orçamento do Estado para 2027, Miguel Albuquerque deu conta dos trabalhos já em curso para que seja elaborado o Orçamento Regional.
1: Neste momento, o secretário está reunido com as respectivas secretarias para começarmos a elaborar o Orçamento. Eu queria ver se conseguia fazê-lo antes, para em novembro, fim de novembro.
0: Miguel Albuquerque espera ter a proposta de orçamento da região para 2027 pronta para dar entrada na Assembleia Regional no final do mês que vem. Cerca de 3 mil pensionistas receberam valores acima do que tinham direito, tudo devido a um erro de cálculo por parte da Caixa Geral de Aposentações. A Ministra do Trabalho confirmou o problema técnico. Os valores em excesso reportam-se ao período entre maio e agosto. Maria do Rosário Ramalho explica que os pensionistas terão de devolver os montantes pagos em excesso.
2: Nós estamos ainda a avaliar, porque se tratou de um erro do próprio sistema de cálculo de pensões, portanto um erro técnico, por parametrização do sistema, uma deficiência técnica no apuramento da pensão, que será naturalmente corrigida. A Caixa Geral de Aposentações, aliás, já emitiu uma informação sobre isso e, portanto, será corrigida. Se efetivamente se verificar que houve um pagamento indevido, nos termos legais terão que repor, mas as soluções legais serão combinadas com os próprios afetados. Aliás, as pessoas já receberam uma carta sobre essa matéria, segundo nos disseram, e portanto há várias formas de repor, é um mecanismo normal. É apenas disso que está a tratar e as pessoas não receberão um cêntimo a menos daquilo que a lei indica como sendo a sua pensão.
0: Maria do Rosário Ramalho, a Ministra do Trabalho, com a detecção desta falha pela própria Caixa Geral de Aposentações, os pensionistas vão sofrer um corte de 93 euros brutos por mês. Investigadores da expedição Madeira Ocean 26 querem determinar se as ilhas desertas acolhem espécies raras. O método consiste na recolha de amostras de ADN através da filtragem da água do mar. Esta técnica complementar é bastante utilizada. De acordo com a bióloga Beatriz Tempero, permite identificar animais que vivem escondidos e, por isso, são mais difíceis de localizar.
3: Todas as espécies libertam pistas, né? Portanto, libertam alguns pedaços do seu corpo, portanto, libertam muco, libertam escamas, pelo, cabelo, libertam gâmetas para a água, portanto, e tudo isso tem ADN. E esse ADN pode ser, vai ficar na água, portanto, fica relativamente durante períodos curtos de tempo, começa a ficar degradado e é transportado pelas correntes e também vai sendo sedimentado para o fundo do oceano. Portanto, temos de ter um protocolo adaptado à extração e à captura desse DNA. Então, o que nós fazemos é uma filtração de água, portanto, não recolhemos água, vamos com um bote e vamos filtrando à medida que vamos caminhando. E neste momento estivemos a fazer um protocolo de superfície e conseguimos filtrar cerca de 60 litros por filtro.
0: A expedição científica teve lugar nos últimos dias. Foram cobertas áreas do Ilhéu do Chão, Deserta Grande e Bugio. Através destes dados é possível determinar se as zonas de proteção ambiental precisam ser expandidas. Este projeto é inovador e irá abranger todo o país.
3: As desertas foi como um projeto piloto, no sentido de dar como se fosse uma leg zero de um outro projeto maior, desenvolvido pela empresa e pensado pela empresa, que é o Portugal e DNA Atlantic Watch, que visa monitorizar toda a costa portuguesa, da Madeira e dos Açores, com uma análise sistemática de ADN ambiental. Conseguimos fechar aquilo que nos tínhamos proposto. Portanto, nós fizemos 6 transectos, 2 no Ilhéu Chão, este e oeste, 2 na Deserta Grande e 2 no Bugio. E a ideia é exatamente comparar depois esses resultados, porque sabemos que temos 2 zonas de proteção diferentes, níveis de proteção diferentes, e queremos perceber se essa proteção está a funcionar ou não e se há motivos para que a zona de proteção parcial mude e passe a ser uma zona de proteção integral.
0: As amostras de ADN recolhidas seguem agora para laboratório, conforme revelou esta bióloga na Alusa. Para além da detecção de espécies raras, também é possível identificar espécies invasoras. As alterações climáticas são propensas à migração de peixes e outros seres vivos para outros habitats. A Câmara do Funchal está a recorrer a empresas privadas para a manutenção dos jardins do município, aos cidadãos é pedido que também colaborem. A reportagem é do Igor Caires.
4: O Parque de Santa Catarina acolheu a entrega de prémios do concurso Funchal Cidade Florida 2026. A vereadora Paula Jardim destacou ao posto emissor a importância de preservar as áreas verdes da cidade.
5: Nós procuramos ter uns jardins muito aprazíveis e que se possam visitar, seja o Parque Santa Catarina, onde nos encontramos agora, seja o Jardim Municipal, sejam todos os outros espaços que têm uma dedicação muito grande dos nossos jardineiros, do nosso Departamento de Espaços Verdes, da Divisão de Jardins, que se empenha todos os dias para tornar esta cidade com alma, com cor e com vida que merecem todos os cidadãos que vivem e que residem na cidade, mas também aqueles que nos visitam.
4: A degradação dos jardins prejudica a imagem da cidade. Paula Jardim reconhece que os meios da Câmara Municipal do Funchal por vezes são insuficientes, daí o recurso a empresas privadas.
5: Tenho a consciência que os espaços da Câmara estão muito bem cuidados, seja pelos nossos jardineiros, seja através de uma empresa que nós não temos jardineiros suficientes para todos os espaços e muitas vezes temos que contratar uma empresa para fazer a manutenção.
4: Quanto aos espaços ajardinados particulares, Paula Jardim apela à colaboração dos proprietários.
5: A Câmara só pode intervir naquilo que são os espaços públicos, não tem juridicamente não pode estar a intervir naquilo que não são os espaços, naquilo que são os espaços privados. Cabe a cada um de nós, que tem espaços para poder desenvolver jardins e espaços verdes, de o fazer. É a consciência de cada um que dita participar no embelezamento da nossa cidade.
4: O concurso Funchal Cidade Florida 2026 reuniu 41 participantes distribuídos por 6 modalidades, como hortas urbanas, jardins particulares e varandas. No total foram 21 galardoados, no montante global de 7.200 euros.
0: A SAD do Marítimo custou um prejuízo de quase 7 milhões de euros na época passada. A descida à 2ª Liga é a justificação para este resultado negativo. Os acionistas aprovaram ainda assim o relatório e contas da temporada 25-26. A diferença de receitas é assinalável. Carlos André Gomes explica que na segunda divisão o encaixe foi de apenas 4,6 milhões de euros. Já no primeiro escalão do futebol nacional, o panorama é completamente diferente, com receitas a rondar os 11 milhões.
6: O facto de estarmos na segunda liga leva a que haja uma redução da receita. E posso-lhe dar o exemplo do ano passado para este ano, foram cerca de 4 milhões a menos no lado da receita. E depois houve um aumento na parte dos custos com o pessoal, que tem a ver com os prémios contratuais e de subida de divisão que foram distribuídos por toda a estrutura do futebol. Aquilo que a subida à Primeira Liga faz acontecer é precisamente dar a sustentabilidade que o Marítimo precisa. O facto de nós estarmos na Segunda Liga é um tormento em termos de receitas. Por isso, esta subida à Primeira Liga permite-nos desafogar.
0: Para além do prejuízo de 6,8 milhões de euros, a dívida da SAD subiu para os 8 milhões. A Assembleia Geral do Marítimo aprovou ainda por maioria o aumento de salários dos administradores. Carlos André Gomes passa a receber mais 1.400 euros para oferecer um total de 6.200 euros mensais. Já o vice-presidente Jorge Freitas passará a ganhar 6.000 euros por mês.
6: Nós, quando assumimos a presidência do Conselho de Administração, nós éramos três administradores executivos com um regime de exclusividade. Entretanto, há um dos administradores que sai e o trabalho desse administrador é absorvido pelos dois administradores que ficaram. Depois, no início ainda desta época, houve a saída do diretor desportivo e a saída do diretor desportivo, o trabalho que era feito por ele, passou também a ser feito por estes dois administradores. Portanto, se nós somarmos aquilo que eram os salários do administrador que saiu, do diretor desportivo que saiu, e se virmos aquilo que foi o aumento das remunerações, eu diria que é um quarto daquilo que representavam os custos dessas duas pessoas na estrutura.
0: Carlos André Gomes passará a oferecer um salário mensal de 6.200 euros, declarações do presidente da SAD do Marítimo no fim da Assembleia Geral. Em termos competitivos, os verde-rubros encontram-se em 11º lugar na Primeira Liga Portuguesa de Futebol. O próximo jogo realiza-se no sábado. Nos Barreiros, o Marítimo recebe o Futebol Clube do Porto, líder isolado do campeonato.

previsão do estado do tempo para esta sexta-feira de aguaceiros, especialmente a norte e nas zonas de montanha, onde o vento pode soprar moderado a forte, e também no Porto Santo e extremos leste e oeste da principal ilha do arquipélago. A temperatura máxima no Funchal é de 25 graus Celsius.

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1: Jesus recorda-nos que não podemos ficar indiferentes diante do bem e do mal. Alguns acusam-nos de expulsar os demónios pelo poder do mal, mas Jesus mostra que todo o reino dividido contra si mesmo será destruído. A mensagem é clara. O nosso coração precisa de escolher. Não podemos querer Deus e ao mesmo tempo alimentar aquilo que nos afasta dele. Não basta afastar o mal. É preciso deixar que Deus ocupe o espaço que fica vazio. Quantas vezes tentamos mudar alguma coisa na nossa vida, mas se não colocamos Cristo no centro, acabamos por voltar ao mesmo caminho. A conversão não é apenas deixar de fazer o mal. É abrir espaço para o bem, para a oração, para a palavra, para o amor e para a presença de Deus. Peçamos ao Senhor um coração decidido e vigilante.

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1: O Primeiro-Ministro Luís Montenegro veio esta semana ao Parlamento Europeu defender uma maior intervenção da Europa na resposta à crise da habitação. São palavras com as quais é fácil concordar. A União Europeia pode facilitar o investimento e ajudar os Estados e as regiões a dar uma resposta a um problema que hoje afeta milhões de europeus. Mas uma resposta europeia não substitui a responsabilidade dos governos nacionais ou mesmo regionais. O problema surge quando comparamos as palavras do Primeiro-Ministro com as políticas que o governo tem aplicado em Portugal. Foi o seu governo que definiu como moderada uma renda que pode chegar aos 2.300 euros por mês. Num país onde a maioria dos trabalhadores ganha menos do que isso, é difícil perceber o que há de moderado numa renda deste valor. E apenas há alguns dias, o Governo levou ao Parlamento uma revisão da Lei do Arrendamento, que pretende facilitar e acelerar os despejos, eliminar o limite de 2% no aumento das rendas entre contratos e permitir maiores exigências de pagamentos antecipados aos inquilinos. O PS votou contra e defendeu uma garantia pública para reduzir o risco dos proprietários sem desproteger quem precisa de uma casa para viver. A União Europeia deve ajudar Portugal a responder à crise da habitação, mas esse apoio de pouco valerá se, ao mesmo tempo, as políticas nacionais aumentarem a insegurança de quem já tem dificuldade em encontrar ou manter uma casa. Também no emprego existe um contraste que não podemos ignorar. Quando Luís Montenegro afirma que Portugal valoriza o seu capital humano e reconhece o valor do trabalho. Há poucos meses, o Governo tentou aprovar uma reforma laboral que aumentava a duração dos contratos a prazo, recuperava o banco de horas individual, facilitava o recurso ao outsourcing depois de despedimentos e alargava a possibilidade de um trabalhador não ser reintegrado, mesmo quando o despedimento fosse considerado ilícito. Uma proposta que gerou forte contestação social, manifestações e uma greve geral e que acabou por ser rejeitada pelo Parlamento. Valorizar o trabalho não significa apenas criar emprego. Significa criar bons empregos, com salários dignos, estabilidade e direitos. A crise da habitação não se resolve apenas aumentando a oferta. As casas podem existir no mercado.